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1: Vamos aplaudir Frei Irmão da Câmara.

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0: Oh, Frei Hermano, estou tão contente por ter, de alguma maneira, conseguido que tê-lo aqui. Enfim, eu sei que usa muito do seu tempo em oração e, enfim, nos seus múltiplos afazeres, mas era também muito importante que pudesse estar aqui. Eu sei que há muita gente em todo o mundo. Temos recebido uma série de e-mails que nos dão conta da vontade e da forma extraordinária como estão a receber o seu regresso à televisão.
1: Isto aqui também é uma oração para mim. A minha oração não ficou em casa. Portanto, eu vim de casa, mas Cristo veio comigo. Portanto, isto é uma oração para mim.
0: Frei Hermano, estava aqui
1: a
0: olhar aqui.
1: E houve uma vantagem enorme, que foi o programa chegar atrasado, porque eu costumo sempre chegar atrasado uma hora, e hoje não cheguei, cheguei a tempo. Cheguei duas horas antes de tempo. E duas horas...
0: À espera, é verdade. Não, mas às vezes fomos meia hora mais tarde. Oh, Frei, estava aqui a olhar para este seu livro, O Monge Cantor, e de facto é como entende, é o apostolado através da música, não é?
1: Exatamente.
0: Cantar é também é louvar a Deus.
1: Lá exatamente. Também, hoje é um apostolado através é uma forma de apostolado através da música.
0: Curiosamente, quando começou com o seu irmão na cave dos seus pais, onde começaram a cantar, a fazer uma espécie de tortura
1: musical. Com o meu irmão,
0: musical.
1: É uma maneira de dizer, com as minhas irmãs, mais com uma irmã minha do que propriamente os meus irmãos. Uhum. Meu pai testava o fado e dizia que o fado que era um enfado.
0: Era um
1: enfado.
0: O
1: fado era um enfado. E quando eu lhe disse que ia cantar à televisão, disse-me que caiu-me um raio em casa.
0: Disse ele.
1: Isso. Portanto, não.

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São 13 horas.

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0: Olá para todos, mais uma vez então muito boa tarde, sejam bem-vindos à Rádio Matosinhos Online. Vamos ficar juntos aqui com esta tarde bem, bem calorenta, muito calor e mais calor ainda está para vir, pelo menos a previsão da Meteorologia Nacional. Vamos ficar então com música, já sabe, nós estamos sempre consigo, se quiser ligar connosco pode ligar, eu estou aqui e espero sempre por você. Qualquer das formas, mas daqui a pouco vamos avançar também com as notícias desportivas e depois, naturalmente, que avançaremos com
1: vamos continuar, claro,
0: mais notícias.
2: 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Aqui está o Quebra Corações.

0: personagem.
1: Com o jogador do Benfica que cede avançado ao lance, Ivanovic fechado no lance, equipa, o clube francês que adquiriu, então o Ivanovic está fechado no lance.
2: Nem pouco mais ou menos, portanto já se falava bastante acerca disso e também percebo que o Benfica, depois do investimento que fez, não queira deixar assim com a opção de compra.
3: 23 milhões, mais coisas.
2: Porque ele é jovem e para todos os efeitos, eu, pelo menos na minha opinião, acho que ele tem capacidade, se bem que não tenha demonstrado muito nesta passagem curta pelo Benfica, mas não faz muito sentido depois do investimento que fizeram, a não ser que houvesse uma proposta que superasse tudo isto. Portanto, quer dizer, não faz grande surpresa. Tenho pena que um jogador com o potencial que ele tem, que tenha passado assim, de tipo relâmpago pelo Benfica e que não tenha conseguido provar, mas não é ele o único, a verdade é que não tem sido ele o único. Portanto, se calhar foi a melhor solução, que é para o Benfica, atendendo à situação em que estava, foi se calhar a melhor solução para o Benfica, foi a melhor solução para ele. E se calhar para o Lando, vamos ver.
3: Oscar, boa tarde. O que é que falhou para o Ivanovic? Lá está, foram cerca de 23 milhões de euros investidos no ano passado, fez 8 golos na época passada. No teu entender, o que é que aconteceu para ele não ter confirmado aquilo que se esperava dele?
4: Boa tarde a todos. Acho que faltou consistência, não só naquilo que foi as suas exibições, mas também na aposta por parte dos treinadores, porque acaba por chegar ainda com Bruno Lage e depois com José Mourinho nunca foi opção, e também com Marco Silva. E, portanto, qualquer um destes três treinadores deu poucos minutos de forma regular a Ivanovic e diria que ele foi um pouco refém da forma de jogar do Benfica na época passada. Neste ano, acreditava que até à chegada de Durán pudesse ser uma opção diferente daquela que é Pavlidis, porque naturalmente ele não perdeu todos os seus atributos, mas no Benfica diria que nunca mostrou aquilo que fez com que o Benfica investisse esse dinheiro. E lembro perfeitamente de há um ano estarmos a falar disso, do acerto da contratação do Benfica, dos valores que estavam envolvidos, da questão de ser um jogador com um grande potencial, não só para aquilo que tem a sua veia goleadora, principalmente também de incompatibilidade. Nenhum dos treinadores conseguiu colocar a jogar lado a lado com o Pavlidis ou com o Pavlidis.
3: Bruno Lage ainda tentou.
2: Ao contrário,
4: exatamente.
2: Na minha opinião, ao contrário.
4: Exatamente.
3: Pronto, seja.
4: E portanto, logo
2: com um à frente e
4: exatamente.
2: Atrás.
4: Mais do que isso.
3: Mas jogaram os dois em
4: cima. Deviam dizer o lado a lado, porque são dois jogadores que têm essa capacidade de ler o jogo, dessa movimentação. Agora, por algum motivo, dentro do que o Jorge estava a referir, o Benfica não perde o rastro e não o deixa a fugir da sua mão, porque acho que é daquele tipo de jogadores que, se jogar de forma regular, não sei se será no lance, porque é importante ver que o lance ficou em segundo lugar na Liga Francesa.
3: Vai à Liga dos Campeões.
4: Vai à Liga dos Campeões. Este fim de semana joga a Supertaça, precisamente frente ao Paris Saint-Germain, dado que venceu a Coupe de France na época passada. Trocou o treinador, portanto o seu treinador vai treinar o Palace. Joga no 3-4-3 e foi exatamente por causa da tática, porque talvez o melhor jogo que me lembro do Ivanovic foi precisamente frente ao Nápoles, ou seja, num jogo em que o Benfica jogou num bloco mais baixo, atacar mais a profundidade. Diria que, se calhar, por exemplo, ontem, ele estava na camada a ver o jogo, viu-se também que já estava completamente desligado. Reparei num pormenor no jogo frente ao St. Gallen em casa, que ele chegou com o fato de treino uma cor completamente diferente dos colegas. Isto parece um por maior, mas faz toda a diferença. Não sei se lhe deram a cor diferente, se foi o que escolheu, mas notava-se completamente já desligado dos restantes jogadores e da restante equipa.
2: Era a cor do lance.
4: Não. E portanto acredito que vai ter uma concorrência feroz, porque o lance tem belíssimos avançados, é uma liga bastante competitiva, mas diria que acho que a grande ausência foi exatamente essa falta de consistência. E terminando, acho que também Pavlidis foi também um dos grandes culpados de Ivanovic não ter brilhado mais devido à época que fez em 25-26.
3: Sofia, boa tarde. Foi vítima, entre aspas, claro, do contexto do Benfica, que ele chega contratado por um treinador, depois esse treinador sai e rapidamente se percebeu, neste caso com José Mourinho e também agora posteriormente com Marco Silva, que não era aposta de uma forma tão consistente.
5: Sim, eu acho que foi vítima, mas não deixa de ser também vítima de uma estrutura que não sabe muito bem o que quer. Do treinador, mas também da própria estrutura do Benfica, que eu relembro fez um esforço grande para fechar este dossiê, ainda há relativamente pouco tempo. O Ivanovic tinha alguns pretendentes, na altura em que acabou por assinar pelo Benfica, era visto como um dos avançados com um potencial mais interessante na Europa, e o Benfica fechou, inclusive por valores que não são...
3: Quase 23 milhões.
5: É isso, não é um valor qualquer para o Benfica, comprar um avançado por 23 milhões de euros. Portanto, o contexto do Benfica naquela altura parecia que ia ao encontro das características do Ivanovic. O Bruno Lage tentou por diversas vezes conjugar ambos, eu também estou de acordo com o Jorge, creio que da pior forma, porque Ivanovic é que era quase sempre o avançado que vinha pedir bola mais atrás, e eu creio que o Pavlidis é o dos dois, é o que tem mais recursos para fazê-lo. Mas, enfim, o Bruno Lage na altura elogiou bastante o Ivanovic, lembro-me de Rui Costa também ter aplaudido bastante a sua contratação, e passado pouco tempo tu percebes que é um corpo estranho com um treinador novo, não é? Com Mourinho, acabou por ser utilizado muitas vezes a extremo esquerdo ou a extremo direito, em zonas do terreno em que não conseguia acrescentar. Quando foi utilizado na sua posição, deu alguma vontade, pelo menos, perceber se
3: ele tinha também essa na fase final da temporada passada também parecia estar a
5: sim, faz um bom jogo. Espaço. Toda a gente se recorda do jogo frente ao Nápoles, mas o jogo em casa do Sporting é um bom jogo por parte de Ivanovic. E dentro da estratégia de José Mourinho foi poucas vezes utilizado, porque José Mourinho era um treinador que apostava muito no momento de pressão, e Ivanovic é uma fera nesse momento, e com espaço, ou seja, para recuperar a bola e verticalizar o jogo, é um jogador que podia acrescentar. Portanto, eu até acho que o Mourinho não utilizou assim tantas vezes quanto o seu sistema podia pedir, e agora com o Marco Silva tu percebes que não faz sentido nenhum, não é? Só que o estranho é as coisas mudarem tão rapidamente no Benfica. É um jogador de 23 milhões passado tão pouco tempo já não fazer sentido nenhum com o Marco Silva, e Marco Silva não tem culpa, porque de facto não faz sentido. Se olhares para a carreira de Marco Silva, não tens um ponta de lança parecido a Ivanovic nos últimos tempos. E é por isso que depois nós falamos aqui no termo placa giratória, porque seja por 5, seja por 10, seja por 20, seja por 23, os jogadores entram e saem, e tu nem consegues perceber muito bem se teriam dado ou se não teriam dado, porque os contextos mudam muito rapidamente.
3: André, boa tarde.
0: Boa tarde.
3: Chegou nem há um ano com o estatuto de craque, sai pela porta pequena. O que é que falhou, no teu entender, para este desfecho?
0: Falhou, olha, pegando aqui na palavra da Sofia, hoje venho cheio de listas e de números. Deixa-me dizer-te aqui a placa giratória da Sofia. Desde julho de 2021, ou seja, desde que o Rui Costa é presidente do Benfica, e por ordem cronológica. E Yaremchuk, 17 milhões. Petar Musa, 5 milhões e meio. Tengsted, 7 milhões. Artur Cabral, 20 milhões. Marcos Leonardo, 18 milhões. Pavlidis, 18 milhões. Aqui, banda sonora, jackpot, clink, clink, clink, clink. Belotti, 3 milhões, empréstimo. Ivanovic, 23 milhões. E já tenho aqui um espacinho para João Durão. Portanto, o que é que isto significa?
3: É o que eu te pergunto.
0: São todos maus? Falharam todos por serem maus? Não. Significa que o Benfica é de uma volatilidade. Pois, não, eu não queria ser assim tão piedoso, não. Mas mesmo aqueles que tu, eu sei quem estás a pensar, não era assim tão mau como... Mas significa isto, a volatilidade da apreciação, de, ou quase o desinteresse com que o Benfica compra, entusiasma-se, e depois, se as coisas não correm bem, isso vem outro treinador, o Benfica desinteressa-se. E não é só este, pensem onde Prestiani poderia já ter de estar neste momento, onde o Sheldrake poderia já de estar, não é? Isto é o Benfica de hoje em dia, um clube muito volátil na apreciação dos próprios ativos. Enfim, o Ivanovic faz pena, acho que ele merecia que tivesse sido testado com ele aquilo que, por exemplo, Jorge Justo testou.
3: Mas acho que foi mal aproveitado.
0: Acho que foi. Ele não jogou no lugar dele, basicamente é isto. Quer dizer, é das poucas vezes que jogou, até nem se deu mal. Podia ter feito com o Pavlidis uma associação muito interessante. Quem não se lembra do Lima com o Cardoso, do Jonas com o Seferovic, do Jonas com o Félix, não é?
3: Com o Mitroglou.
0: Com o Mitroglou, por aí fora. Mas enfim, não deu, veio outro treinador. Agora, neste negócio eu acho um pouco estranho. O Benfica, pelos vistos, pode correr o risco. Imagina que o jogador não vinga num lance, volta mais um ano, mas vem ainda mais desvalorizado, ou não? Estou errado? E o que é que o Benfica vai ganhar com este empréstimo? Enfim, é uma aposta assim. Não sei se o Benfica segurou bem os seus interesses neste negócio, mas o jogador sai, fica com o Pavlidis, que é indiscutível. O João Durão, vamos ver. E depois o miúdo, o Anúncio, que é um belíssimo jogador. Mas enfim, isto é o Benfica. E esta listinha que eu trouxe aqui dá que pensar, não é? Isto é desde junho de 2021, ou seja, desde que o Rui Costa é presidente. É muito dinheiro. Eu só estou a falar de avançados. Só estou a falar de avançados. Não estou a falar de médios, nem de defesa.
2: Mas tens a lista.
4: Já agora, André, já que fizeste trabalho de casa, fica aí até o meu convite, que é depois fazeres outro rácio, que é os minutos que esses jogadores jogam.
0: Ah, não, sim.
4: E os golos que marcaram.
0: Sim, sim.
4: Porque isso depois faz com que o golo seja muito caro.
0: Caríssimo.
6: E este fim de semana arrancou o campeonato, cheio de surpresas, depois do empate do Sporting também, o Benfica perdeu pontos. Os encarnados não foram além de um 2-2 frente ao Académico de Viseu num Estádio da Luz vazio. Marco Silva lamentou a forma como a equipa permitiu os golos da equipa adversária.
7: O que nós temos que corrigir muito e rapidamente é a forma como sofremos os golos e uma outra transição, porque são momentos que nós temos, na maioria dos momentos até estamos em superioridade numérica, nem sequer estamos em igualdade numérica num outro momento, e quando isso acontece temos que ser agressivos na forma como vamos disputar os lances e ganhar os lances, que é isso que temos que fazer quando estamos expostos em meio campo ofensivo e perdemos uma ou outra bola. Acima de tudo isso, sofremos dois golos que não deveríamos ter sofrido da forma como foram, no primeiro no canto e no segundo após um lançamento lateral. Temos de ter contacto com os avançados, que os jogadores estão naquele momento na área, é assim que se deve defender, e é isso que nós temos que procurar para nós, e vamos claramente melhorar nesse momento, porque não há outra forma de o fazermos, porque são momentos, na minha opinião, muito normais para nós concedermos golos como concedemos.
6: Jorge, empate do Benfica frente ao Académico na primeira jornada. Que lacunas ficaram mais evidentes depois desta entrada em falso no campeonato?
2: Olha, basta ouvir o que disse o próprio treinador do Benfica. Não se pode
6: fazer coisas desta maneira. Defensivo.
2: Sobretudo no aspecto defensivo. Quer dizer, eu já nem falo do aspecto ofensivo. Para mim também é competência a mais, porque tanto gol não pode ser desperdiçado assim. Quer dizer,
6: já faz quase 30 remates à baliza.
2: Vamos lá ver, a gente pode analisar a coisa como quiser. Há quem ache que o ataque pelo menos construiu. Mais responsável é a defesa pelos gols que consentiu. Portanto, é a mistura dos dois. Porque a questão é esta. Para mim, que vi com toda a atenção o jogo, não consigo entender como é que o Benfica sofre gols e não está em causa retirar o mérito ao Académico de Viseu, porque nunca se deve retirar o mérito daquele. Só que o mérito ao Académico de Viseu, com todo o respeito, uma equipa que não, um clube que não chega à primeira divisão há 37 anos, que faz a sua estreia no Campeonato Nacional frente ao Benfica no Estádio Luz, não tem nada a perder, a verdade é essa. Mas o grande mérito do Académico de Viseu foi aproveitar o demérito do Benfica. Quer dizer, parece-me que, primeiro, porque o Benfica não conseguiu marcar perante o caudal ofensivo que mostrou, nomeadamente na primeira parte. Quer dizer, não se pode falhar tanto gol, quer dizer, a mim faz-me confusão como é que é possível, porque há uma ansiedade grande, vê-se que há uma ansiedade grande. Houve alturas em que se viu quem tinha a bola. Eu não condeno quem remata a baliza, nunca condenei. Não condeno, porque é a intuição do jogador que marca a diferença, e portanto ele vê um buraco onde pode colocar a bola. Se não fosse assim, o Prestieri não tinha marcado aquele golaço. Portanto, arrisca. O problema é que o Prestieri é diferente dos outros, e por isso é que foi o melhor, para mim, o melhor jogador em campo, de longe. Aqui a questão é, muitas vezes, em circunstâncias, não se levanta a cabeça, os jogadores não levantam a cabeça, e é uma ansiedade grande de querer marcar, sobretudo quando a equipa está em déficit no jogo. E depois, quer dizer, tem um colega bem posicionado que pode empurrar a bola para a baliza, e depois é tudo em esforço. Isto no, na parte atacante, onde não posso criticar o Benfica pelo caudal ofensivo.
6: Mas há aqueles jogos onde se até costuma dizer...
2: Está-se lá o dia todo e não se marca um gol.
6: Houve três bolas opostas, dois lances onde a bola é tirada quase em cima da linha.
2: Isso acontece no futebol invariavelmente, até nós a jogarmos futebol, muitas vezes andamos ali a jogar, no nosso nível, obviamente, andamos ali a tirar a baliza.
4: A jogar a bola.
2: A jogar a bola, no fundo. A gente bota a bola na trave, bota a bola aqui.
4: Essa mesma coisa,
2: Não é?
4: Uma coisa é jogar a bola. Jogar-se bola, uma coisa é jogar a bola, é outra.
2: Depende. Mas eu não sei, às vezes não sei. Ontem por acaso vim jogar a bola, não foi jogar futebol. Mas quer dizer, a questão é que estamos ali, atiramos a bola bate na trave, volta para trás, andamos a pressionar o adversário. Já vi jogos, inclusivamente, eu lembro-me de um jogo em Itália quando eu vi, de uma equipa que passou o tempo todo, os 90 minutos, a atacar, praticamente um massacre completo, e depois os outros foram lá uma vez, contra-ataque, com ganhar o jogo. Isto acontece, não é? Isto é futebol. Agora, Isto é a parte ofensiva. Na parte defensiva, não consigo entender como é que jogou. Eu acho que nem precisam de um treinador. Quer dizer, quando tu estás a 2 ou 3 metros da quina da grande área e não há um jogador que saia ao encontro do adversário e que tenha a bola nos pés para fazer um cruzamento, eu não consigo perceber isto. Não precisa de ser um treinador, são jogadores de alto nível. É preciso ser um treinador que lhe diga: olha, quando aparecer um jogador naquela posição, tens que sair para impedir que ele faça o cruzamento. Quer dizer, eu lembro-me do gol ali do Benfica, em que estão 7 ou 8 jogadores do Benfica, uns dentro da grande, a maioria dentro da grande área, aquilo que dizia o Marco Silva, em superioridade numérica, deixaram-se bater de uma forma infantil e inacreditável. Por isso eu acho, quer dizer, eu não quero ir mais longe do que isto, mas quer dizer, não é compatível com um clube como o Benfica, enfim, se deixe bater com 2 gols desta mão, assim, retirar o mérito, porque aproveitaram o erro do Benfica, isto é mesmo assim, o mérito uns é o mérito dos outros. Pelo menos no futebol. Agora, eu não consigo entender como é que isto acontece. Não consigo, porque se fosse o Académico de Viseu contra, sei lá, outra equipa do mesmo nível, eu era capaz de perceber, quer dizer, porque há ali uma quebra de qualidade, isso não há dúvida. Independentemente do pão de honor, também é uma palavra muito engraçada, do pão de honor das equipas, a verdade é que há ali uma falha de qualidade, pronto, que é normal, senão não estavam nos clubes onde estão. Agora, um clube como o Benfica, que já, enfim, esta é a quarta época consecutiva
3: onde não vence na primeira jornada.
2: E o que é que aconteceu nestas 4?
3: Não foi
2: no final. Isto pode ser coincidência, mas tu começas a perder pontos com estes pequenos. Eu continuo a dizer que o campeonato resolve-se muito no calendário. O calendário é importantíssimo. Benfica do Schmidt, recordo mais uma vez, o jogo mais importante que teve, já vinha numa pré-temporada positiva, o jogo mais complicado que teve foi para aí à 10ª jornada. Portanto, se não se distraírem, aquelas 9 jornadas são fáceis de ganhar, entre aspas, são fáceis de ganhar. E a verdade é que ganha ali a motivação para o resto que vem e vem, depois enfrenta os maiores, e aí pode dar empate, derrota, vitória, pode dar tudo, mas a motivação é diferente. E neste caso, um calendário importantíssimo, o jogo mais importante que o Benfica tem, são todos importantes, mas claro, o mais difícil é contra o Futebol Clube do Porto à 7ª ou 8ª jornada, à volta disso. Portanto, o Benfica não podia perder pontos nesta altura. Jogando melhor ou pior, não podia perder pontos nesta altura. E, sobretudo, a forma como sofre os gols. O Marco Silva falou nisso.
3: Sim.
2: Mas foram fáceis demais. Como é que é possível que um cruzamento e um pontapé de canto duas bolas quase paradas, uma e meia, digamos assim, sofra 2 gols daquela maneira? Isto é de uma incompetência atroz, e a incompetência aí já nem sequer
1: tem
2: um treinador, porque ele já sabe muito bem o que é que está a passar. Agora um jogador tem que, quer dizer, até eu a jogar à bola, se vejo um a 2 metros de mim, eu vou lá, tapalho a posição para ele não fazer o cruzamento em condições. Até me pode deixar sentado, isso é outra coisa. Agora, não o deixo, é pelo menos
1: bom. Bem, obrigado. Mais ou menos.

Mas é contagiado.

0: fim de, há pouco saí, referiste quantas vezes vimos o Presteni sair do banco, e é daquele tipo de jogadores que nem tem essa influência.
1: Alegria ao jogo.
0: Exato.
1: Alegria ao jogo.
0: E essa agressividade, porque como dizes, é um jogador que tem essa intensidade, essa agressividade, e nos vários momentos do jogo, porque aquele jogador, quando a equipa perde bola, não precisa, como a estava a dizer, não precisa gritar para o Presteni. Mas gritar é para ele nem sempre vir, porque muitas vezes ele vem e é demasiado imposto.
1: Exatamente, mas quer dizer, é um jogador com importância extrema, e não é só por agora, porque, enfim, o Presteni desde que chegou, ficou assim, a mesma sensação para muita gente, o estilo do Chelsea.
2: Não tem nada a ver,
1: é a mesma coisa, os jogadores não vão a lado nenhum e tal, porque, quer dizer, era só dar-lhe espaço, era só dar-lhe espaço e acreditar nele, quer dizer, às vezes é uma questão de acreditar nele, quer dizer, isto é como, não tem nada a ver, mas o Anísio entrou, o primeiro jogo que fez, jogou 5 minutos, logo o quê? Uma bola para o alto, pumba, gol, cabeçada, à ponta de lança, gol. Jogou um segundo, depois acho que não jogou, mas depois fez um jogo logo a seguir, ok?
0: Mas desapareceu.
1: Também entrou no final e conseguiu marcar outro gol, depois já não marcou, pronto, desapareceu. Quer dizer, ainda não entendo muito bem isso. Ou aposto só nossa aposta, quer dizer, tens que, é óbvio que o jogador não acorda todos os dias bem disposto para marcar 10 gols. Ou depende do jogo muitas vezes. Agora, quando um jogador já está com este galvanizado, e repara,
2: confiante,
1: galvanizado, as coisas começam a sair bem, ele começa a acreditar no seu próprio futebol em grande. Eles acreditam, mas quer dizer, com o que está a sair, ele cada vez acredita mais naquilo que faz. Portanto, quer dizer, eu, para mim foi ele quase, ele mais 21.
0: Exato.
1: Foi ele mais 21. Os do Benfica e os do Académico de Viseu. As garotas também. E não aproveitar um jogador com estas características, de facto, seria um crime, mas. Enfim, lá está.
0: Pois,
1: olha, estava a ver agora a repetição do. Acho que aquela bola no posto também contra o Flamengo.
0: Sim.
1: Ela tirou a bola ao posto do Flamengo.
2: Não, ele tem história.
0: Oscar, a verdade é que lá está. Foi um jogador que falámos aqui muito ao longo das últimas semanas, que esteve quase vendido para arrumar até à Turquia, ou até o Sidney Cabral, que manifestou publicamente o desejo de contar com o Presteni. Pegando aquilo que também falámos há pouco, o facto de num mês parece que está vendido, no outro já é uma grande aposta, isto também contribui para o atual momento do Benfica?
3: Sem dúvida. No seguimento, dentro que o André estava há pouco, fez aquela lista dos avançados, sei lá, largar para todas as posições, pois. Não saímos daqui, não é? E portanto, acho que aqui essa falta, a falta de critério, a falta daquela palavra que é o projeto, não só de clube, mas também temos individuais, que eu lembro, acho que foi o. Na altura foi o Bruno Lage, falou sobre os projetos, temos um projeto para cada jogador. Mas acho que esse projeto do jogador tem que haver dentro daquilo que o Jorge referiu, tem que haver essa aposta, dessa consistência, dessa oportunidade, que naturalmente os jogadores têm que conquistar, só podem conquistar de duas formas, é no treino e depois no jogo. E aí sim, seja um minuto, seja 10, seja 90, tem que dar tudo para dificultar a tarefa do treinador. Agora, a semana passada falámos precisamente disso, e a expressão que usei foi: Presteni é aquele jogador muito útil para desbloquear. E ontem ficou evidente. Ele pode desbloquear perante equipas com bloco mais compacto, e o Académico de Viseu nem sempre foi esse bloco compacto, longe disso, nem na primeira parte, daí ter havido tantas ocasiões por parte do Benfica, mas é aquele jogador que tem uma grande influência a partir dos três corredores. Acrescenta-me um aspecto, que é, estamos a falar do Internacional Argentino, que, eventualmente, se não fosse o castigo que surgiu, se calhar tinha estado no Mundial. E, portanto, o Benfica, naturalmente, não tem muitos jogadores deste potencial no seu plantel. E olhando para as características da forma de jogar de Marco Silva, faz todo o sentido este jogador estar nas opções iniciais, mas no plantel, então faz todo o sentido. Porque é aquele jogador que, se o Benfica jogar em ataque organizado, como vai jogar uma parte dos jogos, pode jogar qualquer um dos três corredores, como já referimos. Se o Benfica tiver que jogar um pouco mais recuado, o Presteni pode, naturalmente, ser o jogador dessa agressividade e dessa progressão, também como extremo ou em zonas interiores, porque ainda há pouco o Marco falava nisso, da posição de número 10. Naturalmente, nesta posição é do Sadakov, o Rafa também já lá jogou, mas o Presteni pode e deve jogar nessa mesma posição. E, portanto, é esse jogador que tem essa confiança, que é evidente, isso não aparece nas estatísticas, nota-se que é aquele jogador que está capaz de debelar qualquer adversário que lhe surja pela frente, mas principalmente acho que o Benfica tem que dar esse upgrade a nível de estrutura, a nível de clube, que é este tipo de jogador, nem se falar nesse tipo de opções. Semana passada falava aqui o Manista dizer que nem entendeu o telefone, ou seja, mesmo sem saber quem é que está a ligar, não é?
2: Mas eu acredito que o Marco tenha feito também alguma
3: coisa. É isso mesmo. Portanto, o Marco já falou da questão do Pavlidis, não perder este tipo de jogador. Agora, este tipo de jogador, neste momento do Benfica, porque é aquele agitador nato, não só para o jogo, mas lembro-me muitas vezes dos jogos que vi na luz, também para a bancada. porque é aquele tipo de jogador que empolga. E o jogador vibra, mesmo quando a equipa não está, pode estar um pouco sonolenta, e ontem isso ficou evidente, portanto foi de longe o melhor jogador do Benfica, e é claramente algo que o Benfica tem que fechar já. Este não pode sair, porque é aquele jogador providencial para a forma de jogar do Marco Silva.
0: André, nós estamos muito na fase inicial da época, obviamente, mas entre esta época e a temporada passada, até o momento no Benfica, o Prestiani já se pode considerar como aquele que mais evoluiu de uma época para outra?
4: Sim, eventualmente. Eu acho que ele só precisa de alguém que acredite nele e lhe dê o lastro que ele precisa. Porque ele já era assim, atenção. Acho que o Prestiani tem todas as características dos grandes jogadores argentinos. Tem caráter, tem talento, é um jogador impetuoso, é teatral, é fiteiro, é o que quiserem, mas é um grande jogador. Não, mas é um grande jogador.
1: Tem raça,
4: é um jogador bem crescente. Eu concordo, não posso deixar de concordar com a Sofia. Ainda bem para ele que encontrou o Marco, já se percebeu que o Marco gosta dele. E sem desqualificar os treinadores anteriores, como é evidente, cada um.
0: Também convém dizer que ele, na segunda metade da época passada, também começou a ser
4: já estava lá. E eu acho que este jogador precisa. É de alguém que lhe dê, alguém que lhe faça sentir que é importante e sobretudo, precisa de uma aposta em continuidade. Porque realmente, jogar às pinguinhas, não me esqueço do que fizeram ao Sheldrup, e não foi Mourinho, foi Bruno Lage. E essa, para mim, ficou-me. O Sheldrup, no ano passado, na final da Taça da Liga com o Sporting, fez uma primeira parte incrível, mas com um golaço. E saiu ao intervalo porque eu creio que o Bruno Lage teve medo de não meter o Di Maria e nem deu explicações convincentes para isso. E portanto, o Prestiani, como o Sheldrup, se calhar tem sofrido estas intermitências de apostas descontinuadas, às vezes sim, outras vezes não. Este ano, há pouco tempo, estávamos aqui a falar, tu lembraste de Trabzonspor, Sport, não é?
3: Oh, André, e não foi há muito tempo, foi na época passada que o Benfica chegou a ter Sheldrup e Prestiani sentados,
4: sim,
3: a jogar Alcenas numa ala,
4: sim,
3: e Sudakov na outra.
4: Exato.
3: Que só com uma nota, isso faz parte do passado, também falava dessa questão da Taça de Liga, mas no presente, o Benfica acho que contratou um avanço, um extremo para aquela posição, 17 milhões, que ontem não saiu do banco.
4: Exato.
3: Olha, o Prestiani jogou nessa posição, curiosamente.
4: Exato. Exato, mas isso são outros contos, vamos dar tempo, não...
3: É só para acrescentar aos teus números depois, hein?
4: Não.
3: A próxima é porque estás a acrescentar esses 17.
4: Eu acho que não devemos crucificar, como é evidente, vamos dar-lhe tempo, mas é assim, todos temos a noção do que vimos até agora, ele tem que ser muito melhor do que aquilo que mostrou. Estou a falar do Caminho, sim, porque ele não custou 4 nem 5 milhões, custou 17, não foi? Tem que ser melhor, não sei se foi uma contratação feita em cima do joelho ou em pânico, mas se foi, é muito estranho, porque o Benfica não está assim tão bem de finanças para poder gastar 17 milhões sem se ter documentado e sem ter estudado claramente tudo, não é? Tudo, o historial do jogador e por aí fora. Mas sim, mas não deixe bem lembrado, bem lembrado.
0: Vamos agora olhar para o Futebol Clube do Porto, que dos candidatos ao título foi o único que venceu nesta jornada inaugural, bateu o Alverca por 2-0, com dois golos de grande penalidade. Farioli desvalorizou o facto de só terem marcado de penalti. O técnico diz que houve mérito na forma como foram conquistados e garante que os lances não deixam dúvidas.
5: The penalties, I think, were clear. And again, if the two main situation came through penalties, I think we gain the credit to go to kick. We had a few other situations that were quite interesting. We didn't convert, but again, let's take what we did and the 3 points that, of course, were the most important part.
0: Sofia, concordas aqui com o Farioli no facto de desvalorizar dos golos terem nascido de grande penalidade e sim focar-se na forma como eles foram conquistados?
2: Sim, o Futebol Clube do Porto, na minha opinião, não teve um caudal ofensivo que nos retire alguma preocupação quanto a... à falta de variabilidade, não é? E à falta de oportunidades claras e óbvias de golo. Teve alguns lances em que melhor definição poderiam ter dado jogadas mais perigosas, mas nem de perto nem de longe criou o que criou o Sporting, por exemplo, na Amadora, sobretudo na primeira parte, e o que criou o Benfica frente ao Académico de Viseu no jogo inteiro. Agora, estamos a falar de um adversário bem competente. O Alverca foi um adversário bem competente no Estádio do Dragão. Foi. Isso também tem influência no que eu estou a dizer e no volume ofensivo do Futebol Clube Porto. Mas o que me preocupa mais não é propriamente... eu acho que são os sinais da época passada, que creio que para esta época esperávamos ver qualquer coisa diferente. E se tu tivesses colado este jogo, ou neste caso, recortavas este jogo e colavas este jogo à época passada, numa qualquer fase da época passada, e podia ter sido na época passada. Isto não
3: só
2: é...
3: Só não podia ser porque o André Silva estava lá dentro. Resto, é verdade, está tudo... É exatamente.
2: E depois, enfim, poder-me-iam dizer, então, mas venceram, está tudo certo, e eu acho que o Futebol Clube do Porto é de longe, das três equipas, é de longe a equipa que tem o seu modelo mais cimentado. Mas de longe, de muito longe. Agora, também é verdade que não é normal uma equipa como o Futebol Clube do Porto, e o Farioli falou disso, não é normal que a equipa marque e conceda o jogo e a iniciativa do jogo ao adversário, como o Futebol Clube do Porto concedeu. Depois, acaba por se alicerçar na qualidade do Diogo Costa, do Bernarek, da organização defensiva também em determinados momentos, mas o Alverca chegou demasiadas vezes à zona de finalização. Chegou demasiadas vezes com perigo à zona mais adiantada do terreno de jogo. Portanto, eu não acho que seja isto que o Farioli quer. Mesmo tendo vencido, ele disse, eu não quero vencer assim, mas deixou no ar que não é este o tipo de encaixe de jogo que estava à espera. Então, os problemas do Futebol Clube do Porto parecem os mesmos, sinceramente, de uma época para a outra parecem os mesmos. Provavelmente irá dar para vencer grande parte dos jogos da Liga Portuguesa, mas este ano o Futebol Clube do Porto está na Liga dos Campeões, o plantel não melhorou substancialmente, o André Silva é um avançado... banal, na minha opinião, com todo o respeito, mas tenho de dizer o que eu acho. Eu acho que é um avançado que não veio acrescentar por aí além face ao que o Futebol Clube Porto tinha, e o Futebol Clube Porto também tem nos seus extremos, que são os pilares ofensivos desta equipa, o William e Pepe, dois jogadores que não conseguem dar continuidade num lance de ataque. É inacreditável, mas a quantidade de bolas perdidas pelo William e pelo Pepe, quando o Futebol Clube Porto consegue bater a primeira pressão do adversário ou consegue chegar aos extremos, e nós sabemos a importância que os extremos têm no modelo do Farioli, é inacreditável. É mesmo. O Futebol Clube do Porto necessita de mais qualidade nessa zona do terreno. Eu acho, e eu sei que o Pietuszewski está lesionado, mas também é um bocado estranho e bizarro colocar-se em cima do Pietuszewski a grande variabilidade e criatividade do Futebol Clube do Porto no ataque. Mas é estranho que neste momento o Futebol Clube do Porto ataque a temporada com Gull, André Silva, Borja Sainz, William Gomes e Pepe. Quer dizer, o poder de fogo do Futebol Clube do Porto por esta altura está aqui. São maus jogadores? Não são maus jogadores, mas não é um Brahimi, não é um Luís Dias, não são aqueles jogadores, um Corona, que o Futebol Clube do Porto nos habituou a ter nos últimos anos, não é? Jogadores que tu sabias que a bola chegava lá e havia estragos. E isso, num modelo com tão pouca variabilidade, eu acho que isso...
3: Ficas por aí. Okay. André, convenceu-te a exibição do Futebol Clube do Porto?
4: Não.
3: E já agora também as duas grandes penalidades assinaladas?
4: Olha, as grandes penalidades, uma foi absolutamente Palerma, a primeira, mas eu penso que não deixou de ser, enfim, vamos admitir que sim, que foi o segundo também, enfim.
3: A exibição é que não te convenceu?
4: Não me convenceu a mim nem aos próprios jogadores do Porto. Vocês ouviram o que eles disseram, foram os próprios jogadores do Porto, jamais e por aí fora. De resto, não sei. Não. Sim, acho que o Porto este ano vai ser diferente. Não vai fazer aquela primeira volta avassaladora que fez, porque o Porto já está estudado, já está referenciado. Os treinadores portugueses já sabem como é que o Porto joga, e eu também estou de acordo. O Porto tem uma defesa, uma manobra, tem uma defesa muito boa. Tem dois jogadores superlativos na defesa, o guarda-redes e o Bednarek. Continua a ser o meu defesa favorito. Mas o Porto é uma equipa, por exemplo, o Sporting é uma equipa de gol fácil, o Benfica é uma equipa de gol fácil, o próprio Braga, a gente sabe que o Braga marca. O Porto tem sérios problemas ofensivos de concretização. Agora, não se nota porque o Porto simplesmente não sofre golos, é uma raridade de sofrer golos, e mesmo quando consegue oportunidades como ontem concedeu, tens um super guarda-redes que nesse aspecto está dois ou três patamares acima dos guarda-redes da concorrência.
2: Tens um ser amigo.
4: O Sporting e Benfica têm problemas particulares nesse. De resto, noto alguma irritabilidade, que já é normal no treinador do Porto, ainda no outro dia se falou disso, da falta de variabilidade, o Porto tem que ter um plano B, e ele ficou logo todo. Não sei se ele viu ou não, eu vi ali isso dos Nola Bola, a previsão do supercomputador da Opto, que reuniu os dados todos, fez aquelas coisas, então fez a previsão final do campeonato deste ano. Não sei se isto foi falado aqui, mas eu tenho todo o gosto em dizer, não fui eu, é o computador da Opto. Quinto lugar, Famalicão. Quarto lugar, Braga. Terceiro lugar, Porto. Não deve ter ficado por ser.
0: Também vale.
4: Os dois primeiros lugares são de clubes de Lisboa, sendo que ambos começam por S. O segundo é o S Sport Lisboa Benfica e o primeiro é o Sporting Clube de Portugal. Esta é a previsão do supercomputador da Opto. Não sei se isso enervou o treinador do Porto ou não. Espero que não, é apenas uma previsão.
1: Mas mundiais costuma-se um pouco.
4: Porque aquilo que o pode irritar.
2: Não,
4: porque aquilo que o pode irritar, primeiro, as dificuldades de concretização do Porto, que não são normais. Todos nos lembramos dos grandes avançados do Porto, os grandes avançados que lá
2: passaram.
4: Sim,
2: extremos, mas
4: os grandes avançados. Nunca mais acaba. E depois, sim, por uma coisa que lhe pode, que pode acontecer, e é a saída de um jogador, uma transferência, e que lhe pode terminar com o estado de graça no portismo. O estado de graça do Farioli deve-se ter ganho o campeonato, e ganhou com toda a justiça. Mas este é que o Porto tem que jogar mais do que isto que tem jogado, não é? Penso eu, não é? Vamos lá ver, toda a gente se lembra, com o Sérgio Conceição, o Porto teve momentos de futebol de champanhe. Eu lembro-me de equipas campeãs do Porto 10 vezes mais brilhante do que destas. Aliás, a minha carreira tem sido quase feita a ver o Porto ganhar campeonatos. E eu digo-te já, de caras, portos muito superiores a este em termos estéticos, em termos de... Eu já vi muitos portos de futebol de champanhe. O melhor Porto que eu vi jogar na vida foi do presidente deste senhor. O Porto André Vilas Boas, desde 2010-2011, era uma equipa sublime. O Porto Mourinho, o Porto Arthur Jorge, o Porto Bobby Robson, o Porto Josualdo, o próprio Porto tão mal amado, do Vítor Pereira, que ganha dois campeonatos com uma derrota de 60 jogos. Portanto, infelizmente tem que perceber, eu acho que com certeza foi bom ter ganho o campeonato, porque
2: terminou
4: um jogo. Mas
2: enquanto continuar a ganhar,
4: mas atenção, não se esqueçam de uma coisa, os adeptos do Porto são os adeptos mais exigentes do país,
0: porque
4: são os
2: campeões.
0: Deixa-me só acrescentar aos nomes que estavas a dizer, o Carlos Alberto Silva também, portanto, para acrescentar a todos os bons treinadores que referiste há mais, mas falaste de irritação do Farioli, eu creio que quer o Marco Silva, quer o Rui Bosch estão muito mais irritados.
4: Ah, não, claro. Claro,
0: o empate do que o Farioli.
2: Não, claro que sim. Porque repara que nunca houve um momento de descontrole tão grande.
0: Ora, aí está.
2: Por exemplo, no jogo do Futebol Clube Porto, se comparares com o jogo do Sporting na Reboleira.
0: Tu referiste isso?
4: Ah, sim.
0: Tu referiste isso?
2: O descontrole que o Sporting tem na Reboleira na segunda parte, o Porto não teve nenhum período assim.
0: Pois não, o Porto, da época passada para este ano, e o Benfica da época passada para este ano, também foi um pouco semelhante. O Sporting dá a ideia que não houve paragem, portanto, acredito que vai mudar muito ao longo desta época, mas aquilo que o Porto fez nesta primeira jornada, eu lembrei-me do Porto a ganhar 1-0 ao Alverca na época passada.
4: Ah, não, sim.
0: Foi quando o Porto foi campeão, com o gol do Bednarek. E portanto,
4: e aquele jogo em que o Porto esteve 7 minutos a fazer antijogo junto à linha, a ganhar em casa por 1-0, não se lembram disso. Mas lá está, o Porto é isso.
0: Agora,
4: o Farioli é isso.
0: É isto que o modelo de jogo, a forma como está enraizado, a questão de o futebol que o Porto ganhou por 2-0 ontem, dois penaltis. Na segunda parte, há muito mérito do Alverca, que trocou novamente de treinador. Custódio neste momento está sem clube, mas fez um excelente trabalho.
2: Mas gostei do que o Alverca se foi propor a jogar no Dragão.
0: Exatamente, com um treinador que veio precisamente dos Júniors do Futebol Clube do Porto. E o outro aspecto que é, e tem belíssimos jogadores, o Figueiredo é um bom jogador, o Chiquinho é um belíssimo jogador.
1: É ótimo.
2: Portanto, o Chiquinho, se calhar hoje em dia no Porto.
1: O Chiquinho é um grande jogador.
0: Espanta-me como é que o Chiquinho se mantém no Alverca. E portanto, o meu apoio, o central canhoto que também tem, e portanto, é uma equipa com um excelente critério. E depois, naturalmente, aparece um Diogo Costa, um dos melhores guarda-redes do mundo, que cá está, ainda há pouco falávamos, uma individualidade consegue tapar as individualidades coletivas, as fragilidades coletivas. E portanto, agora, o Porto jogou dessa forma, mas deixa estar, André, ele está muito tranquilo, que é óbvio, não tem um plano B, falta muita coisa. Mas, primeira jornada, Porto tem 3 pontos,
3: Braga.
4: Ah, não, sim, sem dúvida.
3: Aquilo, tudo o que tu disseste.
4: Os quatro que tu disseste a seguir do
3: computador.
4: Sim.
3: Famalicão empatou.
4: Sim, sim.
3: Braga empatou.
4: Sim, sim.
3: Benfica empatou. Sporting empatou. Porto tem 3 pontos. Já está na frente. É. Desde que o Jorge disse.
1: Na verdade é essa.
3: O ano passado, o arranque de ir trabalhar num balneário com o mercado aberto é complicadíssimo. Trabalho num balneário no arranque da época é complicadíssimo, mas torna-se tudo muito mais fácil quando ganhas. Quando ganhas. Os sorrisos são diferentes, os treinos não precisam de tanta motivação. Que depois há um aspecto que é pouco a se ver falar em questão dos treinos. É nos corredores e no dia-a-dia, quando empatas, começa logo a olhar todos os pousos ao lado e para o outro, à espera de mas o que é que falhou, vou sair, não vou sair, liga para o agente para não estar a apostar em mim. Portanto, isto tudo, o Porto tem 3 pontos.
4: Deixa-me só, o Braga também empatou, e o Braga é uma das nossas melhores equipas, esteve a ganhar, tenho que referir isto, que é um jogador que eu admiro, penso que me acompanham todos nisso, o João Moutinho entrou ontem aos 90 minutos, e depois, se for empate, João Moutinho ontem completou 1000 jogos, ao serviço de clubes, segundo jogador, só o Ronaldo tem mais 1099, 1000 jogos como profissional. Moutinho, o tal campeão europeu 2006, o tal que bate bem e que tem personalidade. 1000 jogos para o Moutinho, um abraço e a minha admiração pela carreira deste jogador. 39 anos.
3: Muito bem, André.
4: E que está a 10 jogos de entrar no top 10 dos jogadores com mais jogos na história de futebol. Só tem 3 em atividade acima. Eu vou dizer os nomes para perceberem do que é que estamos a falar. Luka Modric, Lionel Messi, Cristiano Ronaldo.
3: E fica.
4: Grande abraço para o João Moutinho.
3: Fica o dado, de facto, interessante.
1: Até que sempre faz uma coisa que, se calhar, para muitos vai ser um disparate. Para mim, pela época que ele fez, a última que devia ter ido à seleção, mesmo com a idade que tem.
0: Jorge, ainda aqui sobre o Futebol Clube do Porto, e já falámos aqui muito da forma como a equipa joga, se deveria ter um outro tipo de futebol ou não, ainda assim, até por aquilo que aconteceu nesta primeira jornada e por ser campeão nacional, é o claro candidato ao título, o principal?
1: É o campeão? Para mim é sempre o principal candidato ao título campeão, depois logo se vê. Estamos na primeira jornada, faltam 33.
0: Sim. Ao dia de hoje.
1: Sim, claro. Ao dia de hoje. Não, continua a ser. Continua por aquilo até que a Sofia disse, que é a equipa mais consistente, que já tem uma ideia já implementada, percebe-se muito bem o que é o Futebol Clube do Porto, e depois tem aquele ADN superior, que é uma equipa que nunca desiste. Lá está, por isso eu há pouco fazia a crítica até ao Benfica, que nos últimos 10 minutos, quando precisava de ganhar o jogo, continuava a passo. Quando deveria ter dado tudo para tentar chegar ao gol, quando muitas vezes aconteceu no Futebol Clube do Porto, no último segundo.
2: Eu concordo muito com essa ideia, mas eu acho que o Benfica.
1: Devia ter dado.
2: Lembro-me do Luqueba aqui o rematar, lembro-me de uma bola do Bebic para o Durán. Eu acho que o Benfica.
1: Repara, vai ver assim. Vai ver as saídas de trás, e eram demasiado previsíveis na forma como saíam. Não estou a dizer despejar bolas lá para cima por despejar. O problema é que na saída muitas vezes tinham que parar, e por isso é que tu dizias, o Lukaku muitas vezes, uma ou outra vez conseguiu, mas outras vezes tinha que voltar para trás porque já estava tapado. Tal era a lentidão de levar a bola ao Lukaku ao outro extremo, que de repente já estava tapado. Então o que é que ele fazia? Tentava, via que já estava com 1, 2 adversários, voltava para trás. Vai ver que foi evidente. Relativamente ao Futebol Clube do Porto, a questão já foi dita toda, não vou dizer nada de contrário daquilo que já foi dito aqui por todos. E para mim, o que deixa evidente, o mais forte disto tudo, é que para todos os efeitos, um dos homens do jogo foi o Diogo Costa. Isto revela não só a qualidade do Diogo Costa, que é ter um guarda-redes daqueles, quer dizer, até joga, muito bem. Eu lembro-me dos tempos em que o Futebol Clube do Porto tinha defesas do Arte da Velha, que a bola nem ia ao guarda-redes. Depois o guarda-redes era considerado um super, mas a bola nem ia. Neste ainda vai. E ele está lá e defende. Quer dizer, e essa é o que marca a diferença. Para mim ganhou. E a verdade é que são 2 pontos a mais dos outros 3 grandes. Ou 2 grandes e meio, como se quer. Ganhou. Não convenceu muito. Estamos na primeira jornada. Pode-se dizer, também estamos na primeira jornada para o Benfica e para o Sporting. É óbvio, porque isto tudo pode dar a volta.
0: Claro.
1: Agora, os sinais é mais fácil. Tu construís uma equipa, ou isto construindo uma equipa na base da vitória, mesmo que às vezes intermitente, tu propriamente a perder pontos assim. Isto parece-me óbvio.
2: Mas, Jorge, é a equipa que, quando aquela expressão que se costuma utilizar, quando tudo à volta parece anárquico, é a equipa que sabe melhor como se encontrar.
1: Claro, tem uma ideia clara.
2: E isso numa maratona, como é o
1: campeonato, faz diferença. Mas, pronto, era aí que eu quero chegar. E sobretudo porque nos momentos críticos da equipa, e viu-se alguns, Eu devo tirar o chapéu ao Alverca porque foi atrevido, foi uma equipa desinibida, não teve receio de jogar contra o Futebol Clube Porto e foi desinibida e criou muitos problemas ao Futebol Clube Porto. E neste fator vê-se que há de facto jogadores, o Bednarek e o guarda-redes, que marcam de facto a diferença. E essa é muitas vezes a qualidade que marca a diferença, muitas vezes não, quase sempre, pois. Que marca a diferença, quer nos jogos, quer nos campeonatos.
0: Muito bem, nós vamos agora fazer uma curtíssima pausa e quando regressarmos será para analisar aqueles que são até ao momento os principais negócios em construção neste mercado de transferências. Até já.
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0: Estamos de volta e com o Rodrigo Mora, que deve mesmo abandonar o Futebol Clube do Porto neste mercado. Os Dragões estão em negociações avançadas com a Roma e, Sofia, os valores que se fala são de 25 milhões pagos agora e outros 25 milhões pagos na próxima temporada, com um contrato até 2031 para Rodrigo Mora. Já foi um nome abordado muito aqui ao longo deste programa. É um bom negócio, tendo em conta estes valores e a pouca utilização que ele tem tido neste Porto de Farioli?
3: É sensível para a Sofia falar isso,
2: é
3: sério.
2: É sim. Eu acho que, acima de tudo, este negócio, caso se concretize, mostra duas coisas. Que o Porto precisa de vender e que o Porto quer vender. Porque tu não aceitas este negócio pelo Rodrigo Mora, se não partires destas duas premissas, não é? Necessitas de vender, o Futebol Clube Porto parece que necessita mesmo de vender para depois poder eventualmente atacar o mercado e não conta. Assim,
0: não achas que é agora, ao contrário do ano passado, o próprio Mora também?
2: Pois, eu sobre o Mora não te consigo dar qualquer tipo de informação, porque não o conheço, nunca falei com ele e não sei, mas acredito, um palpite, que trabalhar com Gasperini seja um bocadinho diferente do que ir para a Arábia ou do que ir para a Turquia, e isso pode aliciar de certa forma um jogador que percebe que ali vai ter sempre pouco espaço e que não é só o pouco espaço, é perceber que o modelo não o favorece. Mesmo que ele tivesse mais espaço, a minha ideia é de que nunca veríamos a melhor versão do Rodrigo Mora. E isso também conta, acredito eu, no planeamento da carreira de um jogador. Agora, entre ter pouco espaço, pouca utilização no Futebol Clube do Porto, ir para a Turquia ou ir para a Arábia com a idade do Rodrigo Mora, manter-me-ia no Futebol Clube do Porto. Entre trabalhar com o Gasperini na Liga Italiana ao lado do Dybala, algumas vezes, opa, é um bocadinho diferente. Portanto, eu espero genuinamente que não se perca este talento, porque estamos a falar de um talento de seleção nacional, estamos a falar de um jogador que há duas épocas, levou o Futebol Clube do Porto às costas. Portanto, nem sequer estamos a falar de alguém que ainda não tenha dado demonstrações na Liga Portuguesa, e isso acaba por ser... Este caso é um caso muito peculiar, porque tu percebes que é o treinador que não encaixa, não é, no jogador. E era aquilo que eu dizia, o que Rodrigo Mora está a passar...
1: Desde o primeiro dia.
2: Desde o primeiro dia. E aqui é o que é. De forma racional é o que é. Eu discordo amplamente do que o Farioli pensa acerca do Rodrigo Mori e do seu modelo, mas não sendo um treinador pouco fundamentalista, é muito fundamentalista, e geralmente os bons são assim, se calhar isto é mesmo a coisa mais racional a fazer.
0: É a coisa mais racional, André?
4: Quer dizer, neste momento sim, claro que sim, acho que é o mais racional. Para o Porto deve ser incómodo, para o próprio Villas-Boas. Estamos a falar de um ídolo do portismo, da massa associativa portista. Percebe-se o carinho que eles têm pelo Mora, e é natural, é aquilo que a Sofia diz. Este não é um miúdo que veio das camadas jovens e que estava... não! Há duas épocas ele deslumbrou o país, não é? Ok, era um Porto medíocre, mas caramba, fez coisas. Claro, fez coisas que não enganam. Aquilo é um diamante bruto. É assim, o treinador do Porto ganhou o campeonato, portanto a razão está do lado dele. Eu ganhei com o meu modelo, ganhei com o meu jogador, o modelo, digamos. Este é um artista, o Farioli privilegia gladiadores, nada contra isso, e ganhou com gladiadores, ganhou com aquele futebol atlético de enorme de dimensão física brutal. Agora, isto pode vir a tornar-se embaraçoso no preciso momento em que o Gasperini, que é um treinador de outro nível, é um dos treinadores, eu sei que não é dos mais reputados em Itália, o Ancelotti tem mais reputação, nem dos mais titulados, o Conte. Agora, o Gasperini, sim, com o companheiro de bola na final, o Gasperini é dos treinadores mais complexos, mais fascinantes, mais densos do futebol italiano, e com ele há espaço para talentos. Eu lembro...
2: E já agora, Pipa também promove marcações individuais.
4: Claro, eu lembro-me do jogo que a Atalanta fez em Alvalade. Em que a Atalanta destruiu em meia hora o esquema, e era um grande Sporting do Amorim.
2: Sim.
4: E eu estava no estádio a ver o jogo, estava a se me secar os olhos. A seguir a movimentação da Atalanta, com aquele miúdo Ademola Lukman, que é um jogador carregado de talento, portanto, a prova, que ele privilegiou o talento e o golpe de asa. Eu vou-te dizer uma coisa: se este miúdo vai para a Roma e começa a brilhar, o Farina vai ter um problema com o portismo. Se continuar a ganhar, se calhar não tem.
2: Sim, se as coisas não lhe correrem bem,
4: vai ter um problema muito sério, e o Villas-Boas também vai ter.
0: Olhamos agora para o Benfica, que continua na expectativa por João Palhinha, mas nesta altura há concorrência de peso. Aston Villa e Newcastle estão também na corrida pelo Internacional Português. Jorge, já houve inclusivamente o dirigente do Aston Villa que admitiu publicamente que estava a tentar contratar o João Palhinha, tendo em conta que estamos a 10 de agosto, já falamos nesta possibilidade.
1: Sim, a novela do verão.
0: Sim, as tradicionais novelas de verão. Acreditas ao dia de hoje que o Palhinha ainda acabará por vir para o Benfica, ou, tendo em conta que há aqui dois clubes de Premier League, pode mesmo rumar para o Aston Villa ou para o Newcastle?
1: Olha, sinceramente, acho que só depende de uma pessoa.
0: Do João Palhinha.
1: Do Palhinha. Acho que só depende dele. Portanto, se o Palhinha quiser ir para Lisboa...
0: Mas deve o Benfica esperar até ao final do mercado, se isto continuar sem haver um desfecho?
1: O Benfica está a tentar puxar a corda o mais possível, porque o Bayern não tem sido um pouco intransigente no negócio, parece.
0: Pois.
1: E, portanto, está a tentar. O Benfica, enfim, são valores acima da média, ou valores acima do que estamos habituados para o futebol português.
0: Até o próprio salário do jogador.
1: Por isso mesmo, incluindo o salário do jogador. Portanto, são valores muito acima do normal. Agora, depende da vontade do Palhinha. A vontade do Palhinha acho que é privilegia, ou melhor, é prioritária neste caso. Porque se lhe aparecer o Aston Villa, repara, é uma equipa, não é um clube qualquer.
0: Sim.
1: Não é uma equipa qualquer, nem um clube qualquer, não, na Premier League. Portanto, ele é um jogador de Premier League, como nós sabemos, é um jogador de Premier League, e tem ali a possibilidade de jogar numa Liga dos Campeões, enfim, com um grande treinador, o Unai Emery, eu sou fã do Unai Emery. E portanto, tem um grande treinador, é uma grande equipa, muito maior ainda que o Newcastle, quer dizer, a expansão do clube. Agora, são dois clubes fortes na Premier League,
0: na
1: pré-época passada, são dois clubes fortes. Em particular o Aston Villa na Premier League, enfim, em relação a números acho que não se compara com o SCA, que isso não tem comparação possível. Portanto, aqui eu acho que só a vontade do João Palhinha e a vontade do Benfica se alargar um bocadinho é que pode ditar algum desfecho positivo para o Palmeiras, mas a concretizaste esse interesse das duas equipas da Premier League, vejo com muita dificuldade, sinceramente. A não ser que o Palhinha insista que quer vir para cá. E por isso, está disposto a baixar a nada, está disposto a perder dinheiro para vir para Lisboa.
4: Mas ele já disse que estava disposto a perder o dinheiro que ele vai vir por isso é que eu disse, até 2028.
1: Por isso é que eu disse que via com grande dificuldade. Assim sou eu.
0: Oscar, achas que à medida que o tempo for passando, fica mais difícil para o Benfica, ou que é o sentido inverso, que quanto mais tempo passar favorece mais o Benfica, porque o Bayern também já admitiu publicamente que o jogador não conta?
3: Acho que o tempo favorece o Benfica.
0: Mesmo havendo o Aston Villa e...
3: Isso já é outra conversa. O tempo favorece devido aos valores que estamos a referir. E aqui são os dois pontos entre que o Jorge fazia nota. É que o trunfo do Benfica, neste caso, o Benfica tem dois trunfos. É se o Palhinha quiser voltar para Portugal, por questões pessoais, segundo o Marco Silva. E, portanto, todo o trabalho que fizeram juntos, com outro aspecto que convém relembrar, é que o Palhinha chegou a estar em Munique para assinar para o Bayern, e a transferência falhou, e voltou para o Fulham, e foi público isso, portanto, do impacto que teve na carreira e também na vida do João Palhinha, e da importância do Marco nesse momento como treinador e como homem. E, portanto, esse é o grande trunfo do Benfica. Agora, depende muito daquilo que dará o Palhinha, porque a praia do Palhinha é a Premier League. Portanto, basta ver, já tivesse privilégio, qualquer jogo do Palhinha na Premier League, e, portanto, ele nasceu para aquilo. As suas características, o seu perfil de jogador, seja no Fulham, como foi, seja no Tottenham, e o impacto que teve no final da época passada, numa temporada muito difícil para os Spurs do De Zerbi, e o Aston Villa, e no caso estamos a falar de dois clubes muito, muito grandes, claramente a crescer, e o Palhinha poderá ser essa almofada tática e também daquilo que poderá ser a aquisição. Agora, o tempo, naturalmente, será aliado do Benfica, mas se a vontade do João Palhinha for ir para a Inglaterra, aí sim não há qualquer tipo de comparação. Portanto, o Benfica está com esses dois trunfos, mas de forma totalmente distinta nesta luta por um jogador que, como falámos no início do programa, pode ser o trunfo para a forma de jogar do Benfica e para muitas suas lacunas.
0: Avançamos agora com um exclusivo CNN Portugal. Ricardo Vete está a treinar à parte no Farense. André está com o futuro incerto, aguarda por propostas para dar um novo rumo à carreira. No ano passado esteve emprestado a um clube na Turquia, foi ao Mundial apesar de ser o quarto guarda-redes. Já falámos aqui muito de guarda-redes neste programa. Vias com bons olhos, por exemplo, uma ida para o primeiro escalão, nomeadamente também que vocês já falaram aqui da questão da baliza do Benfica, não é? Ou no Sporting?
4: Pois, pelo que vimos dele e pelo que temos visto dos titulares.
0: Tem 27 anos nesta altura.
4: 27 anos e custa 4 milhões, não é? Que é
0: entre...
4: E mesmo para um clube português, dos grandes, pelo que gastaram este ano.
0: O valor entre Sport, 3 e 5 milhões.
4: 3 e 5 milhões, pois. Digamos que é peanuts. É um belíssimo guarda-redes.
2: É peanuts.
4: O selecionador nacional, mas uma coisa obviamente é jogar no Farense, outra coisa é jogar num grande, e às vezes esse salto é um salto muito maior do que aquilo que se pensa.
0: Já se vou falar em outros tempos.
3: Sim, foi. Na época passada falou-se.
4: O Benfica e o Sporting mostraram ter alguns problemas. O Rui Silva, é claro que o colapso do Sporting foi anímico, foi físico, mas não podemos ignorar que o gol do empate do Amador é um erro monumental do guarda-redes do Sporting.
2: Mesmo o primeiro gol, eu creio que tem condições para fazer melhor.
4: Sim, para fazer melhor.
2: Mas sim, mas o segundo gol é.
4: E a questão é esta, não é a primeira nem a segunda vez que vemos lapsos destes no Rui Silva. Não quero ser injusto, logo a seguir a ter sofrido o gol, o Sporting não perde o jogo porque ele faz uma mancha.
1: Exatamente.
4: Nem jogava a seguir. Atenção, e redimiu-se aí. Podia ter perdido o jogo.
1: Exatamente.
4: Mas
2: foi do Marcos,
4: o que é que se pede?
3: Foi
4: logo a seguir, na jogada a seguir. O que é que se pede a um guarda-redes de um grande, não é?
2: Consistência acima de tudo.
4: É mesmo isso, essa é a palavra-chave. Se o Ricardo Velho, que é um grandíssimo guarda-redes, percebemos que sim. Agora, terá ele essa estabilidade, esta consistência, quando tocar a jogar, se calhar, num grande? Não sei, vamos ver, mas não há dúvida que eu acho que o Sporting e o Benfica têm problemas na baliza neste momento.
0: Sofia, foi uma informação que o Bruno Andrade nos trouxe hoje. Pergunto que patamar é que tu vês, até onde é que vês o Ricardo Velho chegar nesta fase da sua carreira?
2: Olha, sendo o mais honesta possível...
0: É demasiado falar em patamares como Benfica e Sporting, por exemplo.
2: Era o que eu te ia dizer, sendo o mais honesta possível, eu tenho algumas dificuldades na leitura do perfil dos guarda-redes, porque acho que é uma posição muito específica. Então, às vezes parece uma coisa e depois... enfim, acho que a especificidade da posição obriga-te a um tipo de conhecimento que eu não tenho. Sei lá, o Diogo Costa não deixava dúvidas, mas, por exemplo, o Turbino enganou-me, claramente enganou-me. Eu pensava mesmo que o Turbino tinha tudo para chegar ao Benfica e já estar num patamar completamente diferente por esta altura. E claro que se nós erramos em jogadores de campo, eu acho que na baliza ainda é mais específica, ainda é mais difícil de prever. Eu gosto do Ricardo Velho, no entanto, devo dizer que o que eu vi dele no Farense não me dava certezas absolutas de que fosse jogador para um patamar da exigência dos três grandes. E com isto não quero dizer que ele não chegasse a um dos três grandes e ele tivesse uma excelente prestação. Mas o que eu vi do Farense, e o que eu vi do Farense foi muito bom. Atenção, ele fez coisas muito boas no Farense. Mas não fiquei com a certeza absoluta sobre ele. Então, enfim, não sei. Eu concordo com o André. Eu acho que o Rui Silva, na altura, nós ficámos... Eu, pelo menos, vou só falar por mim, a opinião que eu tinha do Rui Silva manteve-se. Eu achava que era um guarda-redes médio, que às vezes conseguia fazer coisas muito boas, mas que outras vezes falhava abruptamente, e já passado todo este tempo, mantenho a minha opinião relativamente ao Rui Silva. Ele se calhar surpreendeu-me ali um bocadinho, até com bola. Acho que ele fez coisas com bola que se calhar não estava à espera, mas o geral, a avaliação que eu fazia geral do Rui Silva antes de ele vir para o Sporting é a mesma que eu tenho agora. É um guarda-redes que não te vai dar coisas maravilhosas sempre, data às vezes, e outras vezes também te compromete um bocadinho.

0: assim,
1: não gasta muito. Normalmente,
0: não é o habitual.
1: No caso do Benfica, chegou a ter alguns dos melhores guarda-redes do mundo.
0: Teve o Oblak e teve o Everson, mas não gastou muito por eles.
1: Não, ainda os emprestou. O Ricardo Velho, para mim, desde há muito tempo, que eu acho que é um dos melhores guarda-redes portugueses.
2: Já que estamos a ir ao passado.
1: Pelo posicionamento.
2: Desculpa. Força.
1: Pelo posicionamento, pela forma como lê o jogo, pelas características de personalidade que ela revela.
0: Mas tens as mesmas certezas em relação ao Ricardo que, por exemplo, nós temos em relação ao Hornacek?
1: Eu, para mim, continuo a dizer. O Hornacek é bastante mais novo e começou a dar sinais há pouco tempo. E aí percebe-se que é um guarda-redes que, até porque no Braga, enfim, ele percebe-se perfeitamente que é um guarda-redes com uma capacidade fora do normal.
0: Eu acho que o Ricardo está nesse patamar.
1: Mas eu acho que sim. Eu acho que o Ricardo Velho nunca lhe deram a devida, acho que nunca foi dada a devida importância pelo facto de ter feito uma carreira modesta até agora. Eu sei que, por exemplo, na Turquia ele virou quase herói.
2: É verdade,
1: Para a carreira que lá fez. Agora, para as características que eu me lembro de o ver, no Farense, acima de tudo, é um jogador com uma personalidade bastante vincada na baliza. Quer dizer, é daqueles que é capaz de estar 80 minutos a ver o jogo, foi a sensação que me deu sempre, e quando tiver que resolver, resolve.
2: Não.
1: Portanto, é isso que me leva a dizer que é um belíssimo guarda-redes.
0: Okay.
1: Não me surpreende a ida à Seleção Nacional, surpreende-me é o facto de ter sido o quarto guarda-redes. Então, para mim não era o quarto.
0: Sim, aí
1: era
0: o Roberto Martínez quis manter o
2: grupo. Só essa nota. Portanto, vê que ele chegou a ser várias vezes o melhor guarda-redes da Liga na altura ao serviço do Forense, já que estávamos a ir ao passado. O Perdomo foi, no século passado, também contratado pelo Benfica e no balneário do Rio Ave chegaram a estar, falaste no Oblak e do Ederson, portanto, outrora tiveram-se dois guarda-redes. Agora, dentro daquilo que estavas a dizer, é um guarda-redes tem essa especificidade, mas tem a ver exatamente com essa questão da aposta e, portanto, é um daqueles guarda-redes que tem esse potencial, não haja dúvida. Agora tem a ver exatamente, não só pela especificidade, mas também pelo jogador que também pode estar a ocupar a baliza. Portanto, é uma posição que obriga naturalmente a ter muito bem essa escolha, não só para aquilo que normalmente é o titular habitual, porque é raro vezes, ao longo da época, entrar um e sair outro.
3: Muito bem, e é com o Ricardo Velho que terminamos esta segunda edição do CNN Mais Transferências, já a seguir a Central CNN com a Rita Rodrigues. A minha parte é tudo.
4: Assim vamos então, depois de terminado então esta ronda sobre o desporto e as novas aquisições para o ano ou para a época 2026-2027, vamos agora sim à música.

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Então, para todos, mais uma vez, muito boa tarde. Sejam bem-vindos novamente à Rádio Matosinhos Online. São 16 horas e 49 minutos. Está na sintonia desta vossa rádio, uma rádio com alma. Já sabe, sintoniza a rádio através da plataforma digital para todo mundo. Eu sou Aline Costa e vou daqui a 5 minutinhos terminar então com o programa. Os dias não são todos iguais. Porquê? Porque já a seguir entra aqui os nossos dois jornalistas, o João Carvalho e o Vasco Fernandes, com o programa Bola na Mão. Por isso, já sabe, não esqueça, ouça a Bola na Mão, que vale a pena. Os episódios já são muitos. Mas também quero lembrar que não se esqueça que logo à noite também teremos o programa Claramente Falando. E aproveito já para lembrar que na próxima segunda-feira não há programa Claramente Falando, porque o Adelino vai se ausentar. Até lá, desejo para todos uma boa tarde. A Rádio Matosinhos Online recebe esta noite o Presidente da Associação de Pais da Senhora da Hora, Carlos Sequeira. Um grande abraço para todos. Voltamos a encontrar-nos às 21 horas. Até lá, um abraço, fique bem, vamos ouvir música.

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2: Ora viva, boa tarde. Vamos dar início então ao programa 72 do Bola na Mão. Estou aqui novamente com o meu amigo Juvenal Carvalho. E é um programa especial, como todos os outros. São todos igualmente especiais, mas este é especial porque regressa ao futebol. Regressa ao nosso tão bom futebol português. Faremos então do Liga 3, Liga 2 e Liga 1 de novo. Ainda há jornadas por jogar, mas os três grandes já jogaram. Iremos então nos focar mais nisso. Temos o regresso do Leicester aos grandes palcos nacionais, o jogo do Leixões daqui a pouco, e o Juvenal Carvalho está aqui também para falar connosco.
3: Boa tarde, Vasco, boa tarde aos ouvintes. Estamos no 72º programa Bola na Mão. É mais uma vez um prazer estar convosco, que nos ouvem, estar com o Vasco, estar a falar de desporto. E como ele disse bem, este programa é especial apenas pelo âmbito de regressar ao campeonato, os campeonatos nacionais, a Liga 1, a Liga 2 e a Liga 3, portanto não é assim a designação, mas é assim que é basicamente o desidrato das competições. E pronto, estamos aqui, Vasco, para a próxima hora, hora e pico, falar do campeonato
2: de futebol.
3: Futebol, essencialmente.
2: Futebol.
3: Sim, porque aqui fala-se de futebol, não se fala de discussões colaterais ao futebol. E essa valia nós temos.
2: Ora bem, Jornal. Então, começando o programa da melhor maneira, tu que viste então o jogo do Leça. O Leça São João de Ver, um jogo em que o Leça empata ao cair do pano. O que é que tem? E também no jogo contra o São João de Ver, teve duas chegadas à baliza, o golo e o penalti falhado pelo Zequinho, um jogador bastante reconhecido de futebol português,
3: de Setúbal, não é? Do Porto,
2: também é formado do futebol.
3: Sim, mas é um jogador que tem como referência o Vitória de Setúbal, que é o clube da Teve. E onde ele jogou, onde se formou, ele teve um episódio até caricato de ter tirado
2: no
3: de mão
2: no
3: Mundial Sub-20, ter tirado de mão um cartão ao árbitro. Portanto, Zequinha é uma figura emblemática do futebol português e que anda agora em palcos menores, mas que já teve em grandes palcos.
2: Já com 39 anos. Já.
3: Sim, exatamente. A idade não ajuda muito.
2: Mas bem, o jogo ficou empatado, essa jogou bem. Jogou muito melhor que São João de Ver, mas o que importa é o resultado final. O Leça ao cair do pano faz um empate 1-1, empate feito por Diego Fernandes.
3: É um reforço
2: que tens a dizer?
3: Jogar. Acho que este jogo foi atípico. O Leça, o guarda-redes do São João de Ver, João Júnior, de seu nome, um lusoviniense, fez a exibição hipoteticamente da vida dele. Porque vou estar atento aos próximos jogos do São João de Ver que derem no Canal 11 para perceber se é um guarda-redes de engate, se engatou, se é mesmo bom, porque se ele tiver a valia que eu vi deste jogo, ele defendeu enormidades. A forma dele defender não era a mais ortodoxa, parecia até defender com uma técnica estranha. O que é certo é que defendeu imensas bolas e o Leça acaba por marcar o golo ao cair do pano, aos 90 mais 5, num canto marcado por Bernardo Mesquita. Diego de cabeça anicha a bola na baliza do São João de Velho.
2: Zé Domingos.
3: Não foi Zé Domingos.
2: Aqui no Flashcore diz Epas, então é um erro.
3: Mas foi o Diego Fernandes, me parece.
2: Fernandes que marcou, mas a assistência foi o Zé Domingos.
3: Foi do Zé Domingos o canto, não foi o Bernardo Mesquita? Pronto, mas isso é irrelevante. Isso é irrelevante, porque a execução foi do Diego Fernandes, introduziu a bola na baliza, aos 90 mais 5, quem marcou o canto marcou-o bem, eu pareceu-me o Bernardo Mesquita e o Canal 11 também falou em Bernardo Mesquita, mas admito que tenha sido o Zé Domingos. Mas é como digo, é irrelevante. O que é relevante é que o Leça dominou o jogo de fio a pavio, sofreu um golo aos 33 minutos por um jogador muito bom, um miúdo com 18 anos, Diego Cauã, que é um jogador do São João de Ver com muito interesse competitivo, e depois começa a segunda parte e o Zequinha, aos 50 minutos, falha uma grande penalidade. A partir daí, e já anteriormente, o Leça dominou o jogo fio a pavio, foi de sentido único, o Leça dominou, não marcou e marcou no último lance. Portanto, o futebol tem destas coisas. Quando achamos que quem joga mais ganha, não é assim. O Leça jogou mais, deu a garantia à sua massa associativa que tem uma equipa muito competitiva e entrou em campo com 3 reforços apenas, portanto, a espinha dorsal da época passada mantém-se e o Leça está para fazer, digamos, os Leceiros felizes, penso eu, porque o empate não é o espelho daquilo que se passou, repito, o Leça parece que teve sorte para quem não viu, porque empatou aos 90+5, a grande verdade é que o caudal ofensivo do Leça foi de forma avassaladora e o São João Verde resumiu-se a defender e marcar um golo num falhanço coletivo da defesa, em que o guarda-redes Miguel Paiva também teve mal na fotografia, depois redime-se com uma grande defesa ou, na grande penalidade, defendeu com os pés, quando caiu para um lado deixou lá o pé e defendeu e pronto, e o Leça começa com 1 ponto, vai domingo ao Vitória de Guimarães B, que perdeu em Paredes e que penso que é um jogo em que o Leça tem validade de poder ganhar a Guimarães, penso eu.
2: E ontem, no regresso a este patamar, recordar que o Leça ainda há 3 épocas ou 4 épocas
3: estava
2: no distrital da Associação de Futebol do Porto, regressa à Liga 3, à terceira maior potência competitiva do futebol aqui neste país, em Portugal. Como é que estava o estádio?
3: O estádio estava bastante bem composto, estavam 1.202 espectadores, portanto, no estádio do Leça, é este o número oficial que foi dado.
2: Um bocadinho afastado,
3: Pronto, mas houve muita gente que ficou pela praia, podia estar bom, apesar de estar ventoso, ficou pela praia, mas os Leceiros são uma massa associativa aguerrida, os Leceiros e os Leixonenses têm isso em comum, são duas massas associativas aguerridas, cada clube com a sua dimensão, mas aqui em Matosinhos gosta-se de futebol e os Leceiros gostam do seu Lecinha, como o tratam, e estiveram presentes, apoiaram muito a equipa, não deixaram a equipa cair, e a grande verdade é que no último lance do jogo, praticamente, porque o jogo, a bola foi ao meio e teve ali mais 30, 40 segundos de futebol, e o que é certo é que acabaram por sair com um empate esse que soube a pouco, ainda assim, mas a verdade é que deixou um gostinho bom a equipa do Leça, porque tem valia. Os reforços que jogaram, gostei deles, principalmente o moço que veio de Passos Ferreira, o Diego Fernandes, é bom jogador.
2: Tem aqui outros jogadores. O Balde, o defesa central, e muitos jovens, atenção, acho que o mais velho deve ser mesmo o Balde, que tem, não, é o Zé Domingos, que estava no banco, que tem 30 anos.
3: Pois. O Leça tem uma equipa bastante jovem, foi buscar um jogador ao Braga B, o Samuel Sousa, também que entrou por lesão do André Coutinho, tem ali jogadores com muito interesse, os médios, o Nuno Pereira corre quilómetros, o Carlos Avelino também é um jogador muito aquilo.
2: O David Rebelo
3: veio do Belenenses e o David Rebelo ontem teve alguma infelicidade e alguma falta de engenho e de sorte e de jeito também às vezes para finalizar. Mas o David Rebelo também já não é jovem, Vasco. O David Rebelo penso que tem 31 anos, não é?
2: Não, tem 23. O David Rebelo tem 23 anos.
3: Então, pronto, tem aparência de mais velho. Mas, independentemente da idade do David Rebelo, ontem
2: tem aqui um que é formado no Leixões, que é o Rodrigo Ferreira.
3: Mas não veio do Leixões, veio este ano, veio do Covilhã, exatamente. Pronto, também é matosinhense, penso. E o Leste entrou com 3 jogadores novos, portanto apenas. Foi o Diego, foi o David Rebelo e foi o Rodrigo Ferreira.
2: Sim.
3: Portanto foram as únicas 3. Depois entraram mais jogadores novos, mas o Leste tem a espinha dorsal, a defesa é toda a mesma. Portanto é o Miguel Paiva na baliza, é o André Coutinho na esquerda, é o Diogo Ribeiro a central com o Fábio Baldé. Portanto, o Leça tem. Os médios são os dois, um para o Carlos
2: Jovem. Um núcleo jovem, um treinador que é o jovem, mesmo.
3: E uma ambição desmedida, do treinador Mica, que guardou um legado complicado de Carlos Pinto ano passado, levou a água ao seu moinho
2: e meteu
3: o Leça na Liga 3. E atenção que o Leça tem um projeto muito interessante, a SAD do Leça, o estádio está.
2: E é campeão da Liga de Portugal.
3: E essa história não se apaga. Desde junho de 2026 será emblemática, uma data emblemática para o Leça Futebol Clube, porque ganhou a Vitória de Sarnaz e ganhou o Campeonato de Portugal.
2: O Leça, que agora, no próximo sábado, irá ter uma deslocação sempre muito complicada, então na Liga 3 ainda mais é, ao terreno do Vitória Sport Clube B, à equipa B do neste caso do Vitória, do Vitória, que é da cidade de Guimarães, no dia 15 às 5 horas de Vitória via Leça. Era muito, muito importante que o Leça saísse daqui com pontos, não é?
3: Com pontos, claro.
2: Com pontos, que o Vitória vem ainda, por cima vem de uma derrota pesada em Paredes,
3: Mas atenção a paredes, Vasco.
2: Sim, paredes está com bom, está com bom investimento. E é isso mesmo que vamos falar também de outras jornadas. A Liga 3, que começou em paredes, no Municipal de Paredes, 3-1, o Paredes que ainda se viu a ganhar aos 60 minutos por 3-0, contra uma vitória que chegou longe na última Liga 3. O Paredes ainda esteve na fase de manutenção. Também aqui o regresso de duas equipas à Liga 3, o Oliveirense e o Outano. Não quero falhar naquilo que vou dizer,
3: uma
2: mas acho que
3: é, e outra que subiu, não?
2: Sim, o Oliveirense acho que nunca chegou a jogar este formato da Liga 3.
3: Hipoteticamente será a primeira vez, sim, porque o Oliveirense, a União Desportiva Oliveirense, tem seguido anos a fio na 2ª Liga. Sempre titubeante, sempre tem que não caia, como se costuma dizer.
2: O hockey no basquete, não é?
3: Sim, sim, mas a União Desportiva Oliveirense já está há muitos anos, teve muitos anos na 2ª Liga. Oliveira das Mães é uma terra de desporto.
2: Em Évora, o Atlético vence por 1-0. O Atlético Portugal,
3: o Alcântara. Tem projetos giro como o Leicester. O Atlético tem um investidor forte, tem uma equipa forte.
2: Era muito bonito.
3: E penso que este ano o Atlético tem pelo menos o objetivo de lutar, voltar aos quatro primeiros e de lutar pela subida. É esse o objetivo deliberado e declarado. A ver, vamos. Começou agora. O Zidane de Évora também regressou. Regressou, não. É a primeira vez que está na Liga 3. O Alentejo.
2: Finalmente é representado.
3: É representado num nível profissional, mas pelo menos na Liga 3, com o Lusitano, o histórico de Évora, há dois, o Lusitano e o Juventude. O Lusitano está na Liga 3, o Juventude penso que anda pelos distritais, mas basicamente o desporto alentejano merecia uma equipa na Liga 3 e quero crer que o Lusitano, independentemente de ter perdido com o Atlético, perdeu com um Atlético forte, um Atlético que vai estar para lutar pelos lugares cimeiros, como eu já disse, é esse o projeto. É esse o projeto da SAD, é o projeto dos alcantarenses, e vamos ver realmente que Atlético é que aparece.
2: E com o Luís Boeta, como é que seria ver o Atlético nestes
3: patamares? Olha, eu adoraria, se me fizesse uma proposta agora, quem é que eu queria que subisse, seria o Atlético e o Bolonenses. Portanto, seriam as duas equipas que eu queria que subisse, com todo o respeito a todos os outros, estou aqui para dar opinião, e é a minha opinião, não é, eu sei ver desporto, se eles merecerem. Claro que
2: subam, não é?
3: Quem não subir,
2: são duas equipas...
3: não subir, são duas equipas históricas, mas há várias equipas históricas. Há o Sporting Clube da Covilhã...
2: Que venceu 2-0 ao Santarém.
3: Exatamente.
2: E o Bonenses também, igual ao seu parceiro, Citadino, também vence por 1-0 em casa.
3: Eu vi o jogo do Bonenses, o jogo do Bonenses valeu pelo golo, uma execução fantástica do Diogo Leitão, a meter a bola na gaveta, como se costuma dizer, mas não houve um Bonenses muito forte, perante um Caldas que também jogou contra a ação à retaguarda, na segunda parte abriu um bocadinho mais os horizontes, mas a verdade é que não gostei particularmente da exibição do Bolonenses, mas o que conta é os 3 pontos e o Bolonenses, portanto, entrou com o pé direito no campeonato.
2: O Natá não começa bem na Liga 3.
3: Sim, mas o Mafra é um projeto para subir também. O Mafra é um projeto para subir. O Mafra é um clube que não é bem de Liga 3, é um clube que tem estado anos a fio na 2ª Liga. O ano passado esteve na Liga 3, mas a grande verdade é que o Mafra parece que voltou à ideia de subir a divisão. Claro que há muitos a querer subir. Por exemplo, na Zona Sul, o Oliveirense, que abriu com um empate com o Loltano, teoricamente é uma das equipas que tem ambições de subir. Desceu da 2ª para a Liga 3, portanto vamos ver.
2: E agora aqui num duelo, quase um derby, descrito entre o Marco e o Passos Ferreira, 2-1 para o Marco.
3: Pois.
2: O Marco vence em casa diante do Passos Ferreira, quase com os vizinhos. O Faf, não bem além do empate frente ao histórico vienense. Depois aqui também temos outro duelo, quase derby, o Trofense Varzim, melhor o Varzim.
3: Aliás, deixa-me dizer-te que tanto na Série A como na Série B vai haver vários derbys, porque são divididos geograficamente, portanto, a Oliveirense vai destoar, porque está na Zona Sul, portanto, a Oliveirense que é do centro da região de Aveiro, não é? Da Oliveira das Mães. Uhum. Não vai ter derby nenhum, mas, por exemplo, o Oliveirense, se estivesse na outra série com o São João de Vera, era um derby, não? Por exemplo.
2: Passando agora para a Liga 2, depois já vamos para o que mais importa, é os jogos grandes, o jogo da primeira divisão. Mas aqui também importa porque o Leixões irá jogar
3: daqui a bocadinho.
2: Daqui a bocadinho, às 6,
3: no Benfica Campos.
2: Benfica B. E também o Porto B contra o Lusitânia, que não quero estar errado, mas acho que o Porto B vai jogar fora, mas em casa, não é?
3: vai jogar. Não, não, o jogo não. Vai ser no 25 de Abril em Penafiel.
2: Vai ser Penafiel, porque
3: o José Daniel Lourosa
2: foi. O Feirense joga agora no também no Olival.
3: O Feirense.
2: Pois.
3: O Feirense que é um clube histórico, mas o estádio deverá estar ser alvo de obras. O Feirense, o Marcolino de Castro, que era o estádio Marcolino de Castro, já jogou muitos anos na Primeira Liga. Portanto, deve estar a ser restaurado. Sim. O Lourosa é outra realidade. O Lourosa não tem condições mesmo o campo para jogar.
2: Nem bacana.
3: Pois, e o ano passado até no Algarve jogou. Andou por aí e acabou, penso que foi no Olival, não foi, Vasco?
2: Uhum. Acabou no Olival, mas ainda
3: foi. Mas jogou em vários lados.
2: O Leixões, então, que irá enfrentar o Benfica B, que é sempre uma equipa, de uma equipa dos maiores clubes do país. O Leixões, que irá então começar com o Stefanovic.
3: Stefanovic, Paulinho, Lourenço Henriques, Cláudio Faria e Simãozinho, Agra, Baldi, Cláudio Araújo e Rafael Barbosa,
2: Bica, Rocher e Bica. E Rocher. Exatamente, aqui temos jogadores bastante conhecidos.
3: Aliás, há um dado que é importantíssimo.
2: O Rafael Barbosa, que é um jogador da Primeira Liga. Sim.
3: O 11 do Leixões, e tem contraciclo com aquilo que tem sido habitual, o 11 do Leixões é todo referente à época 2025-26. Não há um reforço que tenha incluído o 11. A surpresa maior será a inclusão, a manutenção do capitão Stefanovic. De resto, a defesa é a mesma, com o Paulinho à direita, o Simãozinho à esquerda. O Semei não joga, mas joga o Lourenço Henriques, que é filho do Pedro Henriques, o atual comentador e ex-jogador do Benfica e do Futebol Clube do Porto. Depois jogará o Cláudio Faria, o Baldé, que é uma referência muito importante no meio-campo. Portanto, a equipa do Leixões é, como digo, é um 11 da época 2025-2026, com Fangueiro, pela disposição com que aparece no Benfica Campos, no Seixal, é jogado deliberadamente para ganhar, com dois avançados. Brian Rocher, uhum. E com o Bica. Portanto, há atrevimento de Fangueiro perante uma equipa jovem do Benfica, mas as equipas B, como tu sabes...
2: Destaque também aqui para o Benfica, que é tudo produto da casa, tirando o Índio, não é?
3: Não, o Benfica tem produto da casa, mas levou para a equipa B três jogadores que estão a treinar, pelo menos três, com a equipa A. Sim, o Banjac, o Neto, o lateral direito e esquerdo,
2: o Figueiredo,
3: e o Anísio.
2: E o Duarte Moreira, não sei como é que... E o Moreira é Gonçalo Moreira.
3: Gonçalo Moreira. Desculpa. Sim, mas o Gonçalo Moreira não sei se está a trabalhar exclusivamente com a equipa A. Mas o Anísio, o Banjac e o Neto e são jogadores. São jogadores.
2: O Neto e o Figueiredo, que jogou no Santo Gaban.
3: O Figueiredo foi titular do Santo Gaban. Não, o Benfica B volta a ter uma equipa bastante competitiva e sempre que baixar estes jogadores à equipa A, porque precisam de jogar, precisam ter competição, Banjac e Neto. São dois potenciais laterais direito e esquerdo do futuro para o futebol português. Isto é dito assim, pelo menos condições têm, mas o futebol é muito...
2: Mas
3: muito,
2: bem, Jornal, esperemos que o
3: esperemos que o Leixões ganhe, obviamente.
2: Terreno difícil, não é jogar no Seixal.
3: Mas não há jogos fáceis. Não há jogos fáceis.
2: Sim, não há jogos fáceis aqui neste, tanto na Liga 3 como na Liga 2.
3: Nem lado nenhum.
2: Ainda mais no Campeonato Portugal, que só são jogos equilibrados. Mas, Jornal, antes de passarmos então para a primeira divisão, irei dizer aqui os resultados da jornada 1 da Liga 2 Portugal. Meu super regressa em grande da Briosa, não?
3: É verdade, a Briosa que apareceu em Chaves e dizimou, um termo um pouco bélico, mas dizimou perfeitamente o grupo desportivo de Chaves, 4-1, e a Briosa teve bastante gente nas bancadas, que eu por acaso estive a ver um bocadinho do jogo, e a verdade é que entrou com o pé direito, naquele que é o seu lugar dos últimos anos. A Briosa faz falta ao futebol, Coimbra não tem desporto, não tem muito de competição, não é só no futebol, infelizmente, não tem equipa nenhuma nas divisões principais, das principais modalidades, e a Briosa, vamos ver, com o pé direito entrou, mas isto é como se chama dizer, não é como se começa, é como acaba, e ainda agora a posição...
2: Mas entrou bem.
3: Ainda não saiu do lado. Os três pontos em Chaves, teoricamente não é um terreno fácil, a verdade é que o Chaves... entrou com o pé esquerdo e foi dizimado, repito, por uma Briosa que jogou muito bem e ganhar por 4-1 é sinónimo de que há valia no plantel da Académica.
2: Penafiel perdeu em casa diante do Portimonense, 1-0. Tondela venceu o recém-descido Tondela, venceu o recém-subido Amarante.
3: É verdade, foi um jogo extremos.
2: Foi um jogo extremos. 2-1.
3: E virou o jogo, o Tondela.
2: Um Torriense numa fase diferente da sua história, depois de ter feito um muito bom jogo adiante do Futebol Clube Porto, perdeu em Faro, no São Luís, 2-1.
3: Sim, vamos ver a equipa do Farense. Ouvi dizer que o Farense este ano está mais forte. O Farense, no ano passado, parece que jogou para não descer, parece, não jogou mesmo para não descer, até a última. Portanto, a verdade é que o Farense entrou bem perante uma equipa que teoricamente vai andar nos rachimares. Penso que o Torriense não é esta derrota que vai valer o Torriense, porque aquele Torriense que vimos na final da taça e sobretudo no Estádio Municipal de Coimbra contra o Futebol Clube do Porto, o Torriense se jogar os jogos todos na segunda liga como jogou com o Futebol Clube do Porto, isso é um candidato a subir, mas as coisas também não são assim.
2: Não são assim. O Vizela venceu também 1-0 a União Desportiva de Leiria. O Feirense, que jogou no Olival, não foi além do empate a 0 diante de Felgueiras. E o Sporting V vence também o recém-despromovido AFS, gol de Samuel Justo, que ainda continua nestas andanças.
3: Pois, o Samuel Justo é uma surpresa. Eu não contava já que Samuel Justo estivesse a jogar, tal como o Mateu tão longo, mas o Sporting não deve ter arranjado colocação para eles. E a verdade é que são jogadores que já, na minha ótica, já cumpriram o seu processo de formação. Mas o golo é muito bom porque o Mauro Couto faz uma jogada fantástica e mete a bola milimetricamente para um AFS ou AVS, ou já não sei como é que se diz, já vi escritas de diversas formas, até na comunicação social tratam-no por diversas formas, mas é o AFS, parece-me, Aves Futebol Sado, é a designação das siglas. E o Sporting ganhou num campo de um adversário que teoricamente tem condições para andar nos rachimeiros. Mas isso é a teoria, a prática, a ver, vamos. Porque a equipa B, eu repito, o meu conceito de equipas B é progressão, dar jogadores. E isso é importante. Aliás, é o principal componente disto, muito mais que o resultado. Claro que os clubes descerem à Liga 3 é complicado. Progressão de jogadores. O Braga desceu ao Campeonato de Portugal, não é? E o Braga é das melhores formações, na minha ótica, do futebol português da atualidade, e desceu ao Campeonato de Portugal. Portanto, as equipas são muito jovens, há muita dificuldade de jogar com equipas mais matreiras, mais ratos, como se costuma dizer, jogadores já com muita tarimba, e os miúdos por vezes têm dificuldade. E os miúdos do Sporting, do Benfica ou do Futebol Clube do Porto.
2: Passaremos então para a primeira liga, juvenil. Primeira liga, pontapé de saída foi dado no Coimbra da Mota, na Amoreira, em Cascais, mais precisamente em Estoril. O estádio da Amoreira, que é o Estoril Praia, fica longe da praia, o estádio.
3: É a pé, cansamos-nos. A pé é para ser bastante longe. É mesmo cá em cima, a Amoreira, é mesmo cá em cima, já a caminho da Serra.
2: Tires?
3: Não. Já se vê a Serra de Sintra, não. Tires é mais para baixo.
2: A verdade é que também foi o regresso de Carlos Carvalho ao futebol, depois de... Depois de alguns anos passados em Braga, fazer de bombeiro, né? Era o conhecido como treinador de bombeiro do Braga, saiu, depois voltava sempre
3: para... Era o coração.
2: Neste caso, e falámos também no último programa sobre Carlos Carvalhal, foi para uma equipa com talvez um dos melhores projetos de futebol português já há muito tempo. Infelizmente, no ano passado, pela primeira vez, tinham conseguido um lugar nas competições europeias. Venceu o Torriense.
3: Pois, eles não tinham conseguido um lugar. Tiveram à beira.
2: Chegaram à beira, sim, mas tinham-se classificado por tabela.
3: Pois é, eles pensaram, como toda a gente pensou neste país, só penso que os adeptos mais otimistas do Torriense é que esperavam que ganhasse. E o que é certo é que os famalicenses esperavam ir à Conference League. Era o designo normal, não é? Se podem ganhar ao Torriense, era muito mais linear do que o contrário. Só que o futebol é mesmo isto. E é pena, porque dizes bem, o Famalicão é um projeto interessantíssimo que merecia uma Conference League. Mas o Torriense não merece.
2: Mas a verdade é que foi um empate a 1 entre duas equipas que ficaram sem os seus treinadores. Isto, se fosse com os treinadores do ano, nada contra Vasco Matos nem contra Carlos Carvalhal, também são excelentes treinadores. Mas Ian Cátor contra Hugo Oliveira seria...
3: Sim, seria um futebol mais positivo.
2: A verdade é que ficou bom, foi um jogo bastante equilibrado. O gol do Kotsias.
3: Pode ser que é um grego que é um grego. Diz que tem talento.
2: Chegou agora também.
3: Tem talento, acho eu.
2: Chegou agora, chegou e logo no primeiro jogo faz gol. E depois do lado do Estoril é o Beical. E o Estoril que não investiu muito este ano.
3: O Estoril mantém a espinha dorsal.
2: Manteve assim a base, não é? O 11 é quase o mesmo, que era com o Ian Cato. Contratou ali um ou dois jogadores, mas é quase a mesma coisa. E foi assim que o campeonato começa com um empate a 1.
3: É um resultado que era expectável, portanto, até podemos dizer que era o mais lógico dos resultados. São duas equipas, o Estoril na Moreira é complicado, o Famalicão vai voltar a ter uma equipa competitiva, até porque Carlos Carvalhal gosta-se mais, gosta-se menos, é um treinador com muito conhecimento do futebol português, foi treinar o clube da cidade do pai, eu não sabia que o pai era famalicense. A grande verdade é que Carlos Carvalhal é um homem de quem eu gosto, perde o comentário televisivo, um grande comentador que explicava o jogo, mas ganha o futebol o regresso de alguém que tem uma carreira não brilhante, mas com muita qualidade, porque já esteve em Inglaterra, já esteve na Premier League, na Championship, já foi campeão, penso eu, da Championship, não foi? Ou subiu? Subiu à Premier League. Subiu o Sheffield.
2: Não, não, não, não subiu com o Sheffield. O Sheffield Wednesday já não sobe à Premier League há mais de 4 anos.
3: Então, mas eu penso que o Carvalhal tem uma subida, ou uma proximidade de subida.
2: O Swansea?
3: O Swansea, talvez.
2: Talvez o Swansea, talvez. Sim.
3: Sim, mas pronto, mas o Carlos Carvalhal tem tido um trajeto interessante e depois é como disse o Vasco, eu era o bombeiro do Braga, o coração chamava-o sempre à sua cidade natal, ao seu clube do coração, e em Braga fez bom trabalho.
2: Isso fez é que muito é bom trabalho, fez muito bom trabalho.
3: Ganhou uma taça de Portugal, uma taça da Liga, fez terceiro lugar, portanto, ser sintomático de qualidade. Um bom trabalho.
2: Agora, de regresso às ilhas. Marítimo de regresso à primeira divisão depois de 4 anos,
3: estava falando que
2: teve mais de 40 anos a jogar na primeira, desceu há pouco tempo. Muita gente estava o Marítimo já como um braço a torcer, mas a verdade é que regressa à primeira liga como campeão.
3: O Marítimo, ainda me lembro nós comentarmos a época passada que o Marítimo não estava para breve
2: a subida,
3: porque começou pessimamente o campeonato da Liga 2
2: campeão,
3: no ano passado.
2: Exatamente.
3: Foi campeão à vontade.
2: À vontade, campeão, à vontadinha. E o gol de Rafael Guzo.
3: Por isso é que eu há pouco disse que isto não é como começa.
2: É como acaba.
3: É como acaba.
2: Portanto, tem um Casa Pia, não é? O Casa Pia que estreou um treinador como no futebol profissional neste momento, e o Marítimo. A turma de Vandergag.
3: Eu regresso a casa.
2: Eu regresso a casa. Gol de Rafael Guzo aos 61 minutos. Parabéns ao Marítimo.
3: O Marítimo entrou com o pé direito. Um clube importantíssimo do futebol português. Teve 40 anos na divisão principal. Fazia falta. É o clube mais representativo da ilha, independentemente, e com o respeito que tenho pelo Nacional da Madeira, que também tem feito um bom trabalho nos últimos anos. Tem investido em bons treinadores. Tiago Margarido é um exemplo flagrante, para este ano foi para lá João Gião, também do Sporting B, que fez um bom trabalho na equipa dos Verde Brancos, e a sorte do Marítimo é que realmente tem um treinador conhecedor, tem um público que o ajuda muito, que o empurra naquele, no Caldeirão dos Barreiros, como eu sempre ouvi dizer, um estádio bonito, atualmente, um estádio muito bonito. Eu conheci o velho Caldeirão, mas não conheço este, mas pelas imagens televisivas não tem nada a ver, um estádio moderno, um público aguerrido, que gosta de futebol, e a Madeira, penso que o Marítimo vai ter um campeonato, quero crer, que em posição tranquila. Portanto, foi uma vitória normal, gol de Rafael Guzo, que já anda há muitos anos nisto, e é um jogador também muito interessante, começou na formação do Benfica, e que tem andado por aí. Tem andado por aí.
2: Vizela?
3: Tem andado por aí, como eu costumo dizer, já teve várias. Chaves.
2: Vitória. Fez a de Vitória.
3: O Vitória é o eterno problema, Vasco. Tem um público que ama o seu clube, uma cidade que está ao lado do seu clube, tem tudo, mas depois o mais importante é ganhar. E o Vitória ganha pouco. Tem um estatuto quase grande, é a única cidade do país que tem adeptos próprios, é uma cidade onde se ama futebol. O Vitória até investe na formação, tem muitos jogadores jovens, muito recrutamento, um scouting interessante. A grande verdade é que depois, bem espremido aquilo tudo, temos um Vitória cheio de problemas, que muda de treinador à primeira derrota, muitas das vezes, e não é bom augúrio. Portanto, começou mal, estive a ver as estatísticas do jogo, porque eu não vi o jogo, o Vitória dominou o jogo fio por fio, e o Arouca, de Vasco se abre, matreiro, também joga um futebol positivo, não joga nunca a defesa. A grande verdade é que sacou 3 pontos do Afonso Henriques e começa a pôr os vimaranenses, que agora vão a um jogo complicado para eles, será complicado também para o Sporting, mas mais complicado para o Vitória, porque vai jogar ao Alvalade. Portanto, o Vitória tem tudo para ter um começo de época ao nível do ano passado, foi nono lugar, foi o nono classificado, fez um campeonato péssimo, ganhou a Taça da Liga, que lhe salvou a época.
2: Sim, mas...
3: Não.
2: A Taça da Liga não dá, não deu em nada.
3: Não, este ano não vão poder defender o título, porque ficaram em nono.
2: Exato, isso também são outros.
3: Não, isso é futebol português, isso é futebol português e uma competição completamente obsoleta, na minha opinião. Mas não é, estamos a falar agora da primeira divisão.
2: Ah, bem, depois desse jogo, em Guimarães jogou-se na Reboleira a estreia do Sporting, que fez uma excelente pré-época. Então, dos três grandes foi a que fez a de longe.
3: Eu acho que o excelente pré-época é trabalhar bem. Os resultados na pré-época, eu disse aqui a semana passada, lembras-te, que não contam para nada.
2: Mas a verdade é que o Sporting jogou bem.
3: Jogou bem, sim. Foi um Sporting bipolar.
2: Foi um Sporting que até o 2-0 estava a ser
3: dominador,
2: avassalador também não, mas estava a ser
3: dominador. O Sporting na primeira parte podia ter sinais, um intervalo a ganhar à vontade.
2: Sinais bastante positivos de Rodrigo Salazar.
3: Ah, esse é um jogador
2: que parece que se encaixou com nenhuma uva nesta equipa do Sporting, que já conhece a Liga Portuguesa.
3: Sabe jogar.
2: Que pelo Braga teve os anos que teve, imagina, com esta equipa do Sporting.
3: Mas é mais difícil jogar, com todo o respeito pelo Braga, é mais difícil jogar no Sporting, a pressão é maior, só que parece que Salazar é mesmo bom. Mas vamos ver como é que vai ser a época. Começou bem, mas...
2: E depois faz uma excelente assistência para Ioannidis, que...
3: Ele marca um golo, marca um golo e 3 quartos, praticamente.
2: Portanto, foi muito bom e uns
3: falhados. Foi só empurrar, não, o Ioannidis teve mal, o Ioannidis poderia ter morto o jogo na primeira parte, tem 2 a 3 bolas de golo cantado, como se diz na gíria, e não o fez. E depois acaba a marcar um gol que era obrigação. O Salazar meteu-lhe a bola no pé, empurra.
2: Depois do 2-1, veio aos 72 minutos. Bem, eu acho que foi ali um bocado. Aqui não se fala de arbitragens, mas acho que a defesa do Sporting estava à espera de uma falta. Que não existiu, né?
3: Sim, quer dizer, não sei se existiu ou se não existiu. O jogador não pode parar.
2: Sim, não pode.
3: O jogador não pode parar. E depois o Gonçalo Inácio aborda de uma forma completamente distante daquilo que é normal. Como se costuma dizer, devia ter abordado o lance e não o abordou. Foi no Broly. E o Estrela acabou do nada, e ainda não tinha feito nada, para fazer o 2-1. E depois, as substituições de Borges. Não,
2: não foram, Luís Guilherme,
3: não foram, não foram no bom sentido, e o que é certo é que o Estrela da Amadora depois acabou o jogo a querer ganhar, porque se houve alguém que quis ganhar na parte final do jogo, depois do empate, que é um lance de Rui Silva, eu continuo a bater nesta tecla, nada contra o Rui Silva, mas o Rui Silva não é um guarda-redes de clube grande, não é do Sporting, não é um guarda-redes de clube grande, é um guarda-redes satisfatório, de 0 a 5 dou-lhe um 3. Mas a grande verdade é que o Sporting precisa de um grande guarda-redes. Sporting e Benfica neste momento têm o mesmo problema, Vasco. Tem um problema que o Porto não tem, que é na baliza. Não é? Porque Trubini, Samuel Soares, Rui Silva e João Virgínia podem ser bons guarda-redes. Não ponho em causa a valia individual de... Mas para ser guarda-redes um grande é preciso ser mais. É a minha opinião, desde sempre.
2: Já vamos falar
3: não
2: do Porto
3: agora.
2: E
3: não agora.
2: O que aconteceu ontem foi...
3: Sim, mas já falamos. Mas estamos a falar do Sporting. O Sporting foi um Sporting bipolar. E preocupante o rendimento de alguns jogadores. E a entrada em campo de Luís Soares é uma entrada em campo completamente absurda. Leva um cartão amarelo e podia ter sido expulso. O árbitro poderia perfeitamente ter expulsado o Luís Soares, que entrou em campo.
2: E o Silas também entrou um bocado a pagar.
3: Não, mas o Silas é um jogador que entrou agora,
2: sim.
3: Veio do campeonato dinamarquês, com todo o respeito pelo futebol dinamarquês, é forte, porque os grandes jogadores dinamarqueses vão saindo para os campeonatos mais competitivos, mas o campeonato dinamarquês é completamente diferente do português em termos de indícios competitivos. Não é? Portanto, Silas Anderson prometeu nos treinos de jogo. Porque os jogos, no fundo, de preparação, são jogos sem pressão, são jogos onde...
2: São jogos teste, sim.
3: São os jogos
2: onde os jogadores dão tudo pessoal.
3: Claro, em que os sportinguistas, alguns já estavam fora, que podiam ser campeões sem derrotas, agora já dizem que perderam tudo. Isto, futebol é isto mesmo, é a irracionalidade do futebol. O Sporting é amador, tem que se queixar de si próprio, temos que dar os parabéns a Pepa, porque Pepa, quando faz o 2-2, poderia vir com a tração à retaguarda e dizer para o empate, vamos segurar o empate. Não, não segurou o empate, antes pelo contrário, foi quem quis ganhar. E o Sporting estava completamente partido do ponto de vista físico, do ponto de vista anímico, e esta revolução que o Sporting fez no plantel, deixa-me dizer-te, Vasco, que pode resultar, mas pode deixar sequelas muito, muito más na equipa de Sporting. Por exemplo, eu não consigo perceber duas coisas. porque é que o Sporting fez esta revolução total, é ainda derivado do que ocorreu no jogo do Guiense, é para ganhar dinheiro, ponto de interrogação. Tem Pote e Bragança, se ainda não saíram, porque é que não são utilizados? São jogadores do Sporting, mas querem mesmo ir embora, não querem jogar. São coisas que os Sportingistas precisavam de saber. Porque Pote, principalmente, é um jogador que mesmo a 10 a hora joga mais do que alguns colegas que lá estão em campo a 50 ou a 60. Não é? E Pote, na minha opinião, devia ter sido convocado. Porque Leão Mané foi convocado e foi vendido no dia a seguir. E Pote é jogador de Sporting. Bragança é jogador de Sporting, porque não tem, se calhar, convites neste momento. Não é? Se calhar não têm convites, que os levem a sair. E o Sporting não convocou. Rui Borges, na conferência de imprensa, deixa-me dizer, não gostei da conferência de imprensa de Rui Borges antes do jogo, que na questão do Pote e do Bragança, acho que não deveria ter dito aquilo. E depois, no pós-jogo, estava completamente perdido. Acusou, armou-se em José Mourinho e a culpa foi dos jogadores. A atitude, a culpa foi dos jogadores. Não gostei. Aliás, não era este o Rui Borges, ou não é este o Rui Borges que eu reconheço. E acho que o Rui Borges acabou mal a época e tem sobre ele uma tensão muito grande. Porque treinar um grande não é fácil e os clubes grandes, quando corre bem é tudo uma maravilha, quando corre mal. Temos Marco Silva, ganhou 6-1 ao Arte, era o melhor. Empatou com o Viseu, já falamos desse jogo, já não presta. O futebol é glória efêmera. E Rui Borges, não gostei da conferência de imprensa antes, não gostei da antevisão, nem gostei do pós-jogo. Sinceramente não gostei. Não reconheço este Rui Borges. Rui Borges é um treinador que era preocupado. Não é normal. A sua genuinidade, a sua forma expressiva de falar, na reboleira, no pós-jogo, eu estive a ver a conferência de imprensa, porque eu gosto de ver esses por maiores, não são por menores, não gostei nada agora. Achei que ele não esteve bem.
2: Mas há jogadores que...
3: Pois assim,
2: não gostam do treinador, eu não sei se isso está a acontecer.
3: Mas isso aí é vox populi, é vox populi. Isso acontece nos clubes todos. Quando os treinadores, sabes quais é que são os treinadores, os jogadores que gostam do treinador? São os que jogam. Os que jogam gostam todos do treinador. Eu leio anos suficientes do desporto para perceber esse fator. Quem joga gosta do treinador, quem não joga. Agora, há uma coisa que me parece. Há jogadores do Sporting que estão ali em sub-rendimento ou porque têm a cabeça noutro sítio. Por exemplo, vou já dar 3 exemplos. Eles não me levam a mal, se alguém. Falamos em elfo, mas vou dizê-lo. Luís Soares, Gonçalo Inácio e Jenny Catama não estiveram na reboleira. Ou melhor, os dois, pelo que não fizeram, o Jenny Catama e o Gonçalo Inácio, que chegaram no 11, Gonçalo Inácio ainda por cima como capitão, passou ao lado do jogo completamente, esteve desatento, esteve nervoso, esteve fora daquilo que é a sua valia, não é um craque de
2: missão. Mas há algum tempo que anda assim.
3: Pois anda, se calhar os promessas de saída, contratos são grandes e ele não consegue aguentar a pressão. Atenção que eu não critico quem procura melhor.
2: O Sporting,
3: eu dizia ontem a um amigo meu sportinguista que estava preocupado com o Sporting, eu disse, pá, mas essa preocupação do Sporting é uma preocupação mais boa. E é boa porque o Sporting tem jogadores ainda muito interessantes que o mundo da bola anda para trás deles. Porque quando estes saírem, se calhar vai deixar de ter. E o futebol português não pode aguentar os grandes jogadores. Por exemplo, o Gonçalo Inácio. Se é verdade que o AC Milan anda atrás dele com uma proposta de saída, vai para o treinador que o lançou definitivamente no Sporting, no estrelato do futebol, e vai para o AC Milan, que quer queiramos, quer não, não anda no topo na atualidade, mas é um clube com respeito ao Sporting, que tem mais dimensão internacional que o Sporting com Portugal,
2: e num campeonato
3: muito mais competitivo.
2: Sim,
3: não? Portanto, eu compreendo perfeitamente. Agora, há uma coisa que eu não digo que os jogadores fazem de propósito para perder ou para jogar mal, mas quando a cabeça não está lá, é difícil. Jenny Catam não fez uma jogada com princípio, meio e fim. E é o jogador que mais arrisca. É o que mais arrisca. Jenny Catam, se nós virmos um jogo do Sporting, mesmo quando joga menos bem, Jenny Catam é dos que mais procura, mais arrisca no 1-1, é o mais intenso. E não foi intenso. Teve assistência realmente para o gol do Zalazar, mas foi muito pouco. Tem que fazer muito mais. E se calhar também era com a cabeça virada. Também se tivesse um convite para ir para a Premier League, e não sou jogador da bola, se tivesse um convite para ir para a Premier League, depois de há 5 anos estar no Amor, se calhar ia. Mas enquanto estiver, também tem que ser profissional. Porque o lançou para o Estrelato, tem um nome, chama-se Sporting Clube Portugal.
2: Do Sporting, vamos para o Futebol Clube do Porto, para o campeão em título. Neste caso foi o único grande que venceu o seu primeiro jogo, embora tenha sido um jogo diferente tanto do Sporting como do Sporting e Benfica, que também iremos falar aqui mais à frente. O futebol do Porto, já desde a época passada, que está um bocado pragmático, muito previsível, os jogadores pouco fazem, mas a verdade é uma, o Porto ganha, não é, João?
3: Isso é o que conta na história. O que fica para a história, como se costuma dizer, é quem ganha e quem perde. O Futebol Clube do Porto, de Francesco Farioli, que jogou muito bem naquela primeira volta do ano passado, a partir daí tem havido o tal Porto pragmático, um Porto que marca e que depois não sofre. Quem não sofre tem sempre fortes probabilidades de ganhar. E o Porto vai ganhando. Os sócios não gostam, saem desencantados com o Futebol do Porto, mas depois os três pontos estão no Bernal. Isso, repito, é o que conta. Quanto ao Futebol Clube do Porto, tem uma coisa em relação ao Sporting e ao Benfica neste momento, que é estabilidade. Tem um plantel do ano passado, em que não se fala de ver vontade de jogadores a sair. Por exemplo, um jogador que poderia ter má vontade, porque se calhar tem condições para ir para onde quiser, chama-se Diogo Costa, está ali a continuar a ser a trave mestra, o que dá pontos, e se calhar, se fosse outro, estava com a cabeça no outro lugar. Mas não, esse mérito é de Farioli, esse mérito é de Vilas Boas, consegue gerir o processo emocional até dos jogadores, e os jogadores estão no Porto muito bem. Fora o Olgo, também se há convites, não se nota, continua alegre no jogo, alegre no, na pré-época, alegre na competição. Portanto, a verdade é esta, Porto tem uma grande vantagem, foi campeão, mantém a espinha dorsal e parece estável. E quando a estabilidade chega a um clube, as probabilidades de ganhar são infinitamente maiores que as probabilidades de perder. Isto, jogar bem ou jogar mal, conta pouco. Se olharmos para o Campeonato Português, Vasco, parece que estou sempre a bater no Campeonato Português, mas ele é tão fraquinho em relação a outros campeonatos, que se quem quer ópera, não vai ao futebol. Porque o futebol português não é ópera, não é? É um futebol, na maioria das vezes, fraco. Mas o Porto é pragmático. Pragmático e ganha. E não sofre gols. O Porto já fez dois jogos oficiais, zero gols. O ano passado fez N jogos, acabaram com zero gols do adversário. Portanto, uma equipa que ataca como o Porto, os jogadores que têm do meio campo para a frente, se não sofre gols, a probabilidade de ganhar é imensa. E depois os competidores também em Portugal também são o que são. E quando se estreia, quando os grandes se estreiam, quem se estreia mais, perde o campeonato. Isso é inquestionável. Por exemplo, olhamos para o Sporting e para o Benfica, fez as estatísticas do jogo do Sporting e do Benfica, golearam na Amadora e em casa com o Viseu. Ainda não vamos falar do Benfica, mas o Benfica, a primeira parte foi com foros de massacre. O que é certo é que se foram dois golos, o Porto não sofre golos de ninguém. Quem não sofre golos tem uma defesa estável e arrisca-se a ganhar, e ganha. Não, tenho que te dar uma nota, o Alverca joga bem. Já o ano passado jogou bem aqui no Dragão, jogou bem em Alvalade, jogou bem na Luz. O Alverca joga bem futebol.
2: E foi o regresso a casa do treinador do Alverca, por assim dizer?
3: Sim, regressou a casa, treinador de sub-19, campeão, e parece-me ter ali uma equipa com muito para dar, penso eu. Que é muito para dar, quer dizer, não vai lutar do meio da tabela para baixo, não é? Mas eu penso que o Alverca tem condições objetivas, pelo que vi ontem, principalmente de alguns jogadores, um deles formado no Sporting, já andou no Wolverhampton, no Estoril, Chiquinho, é um diamante por lapidar. E é um jogador com muito interesse competitivo.
2: O Futebol Clube do Porto começa com dois penaltis, de André Silva aos 9 minutos e também marcado por Gabri Veiga aos 44. Começou bem o jogo, o Futebol Clube do Porto, até 1-0, que pronto, é uma das principais críticas que se aponta a Farioli por parte também da massa adepta, é que depois de 1-0 o jogo acabou. Ou seja, o Porto marcou um golo e o jogo
3: ele
2: acaba.
3: É italiano, não é?
2: Parece que sim. É filósofo.
3: É italiano.
2: O Porto marca o primeiro e a verdade é que o Porto deixa de atacar.
3: Sabes que eu disse isto ironicamente, claro que eu sei que ele é italiano e sabes que eu estava a brincar. Os italianos normalmente são muito fariólicos. Joga-se muito para o pragmatismo. Chama-se pragmatismo.
2: Pelo resultado.
3: Portanto, quem gosta de bom futebol, seguramente que não vai ao Dragão para ver bom futebol. Vai para ver o clube do coração ganhar. porque se está à espera de grande futebol, Farioli não consegue pôr a equipa a jogar um grande futebol, não consegue, se calhar consegue, mas por vezes até pode não querer, quer ganhar, não é? Uhum. Se calhar se abrisse mais a manta, destapava, como a manta tapa dos pés, tapa da cabeça, portanto. E aí Farioli é pragmático, pronto, e ganha.
2: E ganha muito por culpa do guarda-redes também.
3: Pois, quem tem um guarda-redes aqueles arrisca-se a ganhar.
2: É um bocado complicado, porque quando a bola começar a entrar, a bola vai entrar, não é?
3: Não, a bola entra sempre, mas com o Diogo Costa na baliza entra menos vezes. Com o Diogo Costa na baliza, acho que entra menos vezes. Porque ontem há uma defesa, principalmente, ele faz várias, mas há uma defesa que a bola bate-lhe à frente no chão e ele consegue tocar na bola para canto. É uma defesa enorme, enorme, enorme, enorme. A defesa do ano passado em Alvalade, que se calhar é a defesa do início do arranque para o título, um remate do Luís Soares, também impossível, ele vai buscar a bola. Para ele, os impossíveis são possíveis. E isso é que distingue um grande guarda-redes de um guarda-redes normal. Por exemplo, tu olhas para os guarda-redes. Eu ontem estava a ver o Moreirense com o Braga, estava a alternar com o jogo do Benfica Viseu e o Moreirense com o Braga. Estava a olhar para os dois. Um no telemóvel e outro no. Um no computador, perdão, e outro no, na televisão. O Moreirense na televisão. E lembrei-me muitas vezes do Bernardo Fontes do Tondela. Mas o Bernardo Fontes agora é guarda-redes do Braga. E a carga emocional é muito maior. E o Braga vendeu o Hornacek. Portanto, ser guarda-redes de clube grande, e o Braga já o põe num patamar de clube quase grande, clube onde já se exige muito, o Porto aí ganha o campeonato a léguas. Se o campeonato fosse pelos guarda-redes, o Porto, o guarda-redes do Porto, o titular e o próprio suplente, o Cláudio Ramos, na baliza do Benfica ou do Sporting, deixa-me dizer-te, Vasco, era titular em ambos. Na minha opinião, era titular em ambos. Eu não gosto de Turbino.
2: Polémico.
3: Samuel Soares. É polémico não, uma opinião. As opiniões são opiniões, não é? Cláudio Ramos, na minha ótica, é um grande guarda-redes tapado por um monstro. Se calhar é uma opção dele, não é? É uma opção dele, porque Cláudio Ramos jogaria nos outros clubes todos portugueses, hipoteticamente. Isto é a opinião do Juvenal Carvalho.
2: Antes de chegar...

0: depois do desenrolado do jogo, faz o 2-1 e já nos aguenta mais um. João Voz emprestado para o Benfica.
1: Pois faz foi um gol um pouco estranho.
0: Foi um cruzamento.
1: Foi um cruzamento que foi direto para a bola.
0: Mas a jornada foi sempre péssima.
1: Não teve bem. Não teve bem. É tal, o tal por maior dos grandes guarda-redes. Apesar de não ser fácil defender, porque a bola levou o sentido que ele não esperava, bateu-lhe no chão e entrou um bocadinho por cima. Ele voou ainda para a bola, mas não chegou. Mas Bernardo Fontes, que foi bom no Tondela, pode não ser bom no Braga. Se calhar o Braga precisa de ocupar ali o lugar da baliza, não sei.
0: Benfica, Académico de Viseu.
1: Pois, foi.
0: 2-2, resultado estranho. Ninguém esperava.
1: Muito estranho.
0: Estava que era um jogo sem adeptos também.
1: Epá, isso é horrível. O futebol. Deixa começar por aí, Vasco. O jogo sem adeptos não faz sentido nenhum no futebol. Porquê não interditar o estádio e jogar com adeptos no estádio? Porquê é que se joga o futebol, que é o futebol é do povo e não se permite que o povo vá ao futebol? Independentemente do Benfica ser castigado, e foi castigado por atos de indisciplina dos seus espectadores, porquê é que o Benfica não jogou no estádio, com os espectadores? Porquê é que as pessoas que gostam de ir ao futebol ficam inibidas de assistir? Não é? Não faz sentido. Na minha ótica, os anos em que eu me lembro de ver estádios dos grandes interditados, o estádio de Alvalade, por exemplo, foi interditado uma vez, o Sporting foi jogar a Torres Novas. Portanto, se fosse agora, se calhar jogava com o Alvalade sem público, o Dragão sem público, o Estádio da Luz sem público. Não faz sentido. Não? Mas não foi por isso que o Benfica não ganhou.
0: O Benfica sempre teve ensinado mais e nós próprios dissemos, mas o lances que o Viseu chega e empata, o Viseu não, o Académico.
1: Sim.
0: Já agora aqui dar aqui os meus parabéns ao Académico de Viseu, como é que é possível segurar por 4 anos o Clóvis?
1: É verdade, anda tudo distraído.
0: Que grande
1: anda tudo distraído. Mas olha que eu vi o Clóvis ser muito assobiado aqui no Leixões. Mas o Leixões também é um clube atípico. O Clóvis era um jogador que não caía no goto de muitos matosinhenses. É curioso. E o que é certo é que está no Viseu e tem sido o bom de família do Académico de Viseu. E ontem marcou um golo à ponta de lança. Um golo à ponta de lança.
0: Primeiro toque, bola vindo do ar, foi
1: fantástico,
0: um golo.
1: Fantástico, um grande golo. Aliás, o jogo teve grandes golos. Os dois golos do Benfica, do Pavlidis e do Prestiani, são dois bons golos. O do Prestiani, então, é de uma execução fantástica, uma execução soberba. E meteu a bola ali, mesmo onde se deve, onde ela devia cair, e caiu. E logo a seguir ao empate, fez o 2-1, mas o Viseu, uma coisa teve o Viseu. Acreditou e profiou e alcançou. E o Benfica só se pode queixar de si próprio. Quem falha tanto golo, aliado às bolas na barra e no poste, portanto o Benfica começou com o pé esquerdo, ou então é um Benfica, mais uma vez, um Benfica normal. Um Benfica sob pressão, uma pressão incrível dos adeptos sobre o treinador. O treinador ainda não, mas sobre o presidente, essencialmente. E isto o Benfica está a passar um período. O Benfica, de uma forma, Sporting de outra forma, estão a passar momentos menos bons.
0: O Benfica é mais da direção e o Sporting
1: Benfica é um bocado tudo. Benfica é um bocado tudo. Benfica, o Sporting é um problema de crescimento, acho. O Sporting cresceu tanto que ficou sem a maioria dos seus jogadores. Os que cá estão então querem sair embora porque têm convites. Eu lembro-me do tempo ainda, como se costuma dizer, que o Sporting não tinha jogadores apelativos. Não tinha este problema. Por exemplo, o Porto, que foi campeão, eu olho para o plantel do Porto e para o plantel do ano passado do Sporting, e se calhar o Porto tem dois jogadores vendáveis e o Sporting tem 6 ou 7. E não foi por isso que o Porto não foi campeão. Os grupos de trabalho formam-se, não é com craques, é com trabalho.
0: E agora, para fechar a jornada 1, já agora aqui dizer, o Benfica empata 2-2 em casa. Em casa?
1: Em casa
0: vazia.
1: Sim. Casa vazia, mas em casa.
0: O Pavlidis começou a marcar grandes golos do Benfica, também.
1: Dois grandes golos. O segundo, então,
0: o segundo é um gol, quem sabe. E o Académico empatou sempre. 1-0, 1-1, 2-1, 2-2. O gol do Académico foi um gol de canto. Aqueles golos comuns que acontecem muito nos cantos, a antecipação do defesa central para depois fazer o empate a 1. O 2-1 foi um grande gol e depois o 2-2 foi uma execução de gênio. Gênio não, de ponta de lança. Tipo o Clóvis. Hoje, a jornada 1 vai encerrar com um duelo insular. Santa Clara Nacional, Juvenal, vai ser o jogo de encerramento desta jornada. Para recordar que na próxima jornada haverá então Sporting Vitória, não é?

0: Fã.
1: Sporting Vitória já na sexta-feira. O Futebol Clube Porto vai a Vila do Conde. Uma deslocação sempre muito complicada para os três grandes. E o Benfica também vai ao Casa Pia. O Casa Pia que já não perde contra o Benfica há três jogos.
0: O Casa Pia é besta negra do Benfica. Ainda sim, ontem comentava isso com um amigo meu benfiquista e estava-lhe a dizer que se calhar o pior local para onde deviam de ir jogar era mesmo Rio Maior contra o Casa Pia. Não porque o Casa Pia seja algo de muito complicado, mas isto mexe emocionalmente. E o Benfica vai entrar no estádio de Rio Maior com os nervos em franja. Não quer dizer que aquilo não flui e que o Benfica não ganhe facilmente. O Benfica é mais forte que o Casa Pia. Mas também era mais forte que o Viseu e era mais forte que o Famalicão e que o Braga o ano passado e não ganhou.
1: Mas bem, o Vejane já perde 1-0,
0: já perde 1-0, gol do Neto.
1: Gol do Neto, 15 minutos de jogo, esperemos que ainda dê para dar.
2: Sim.
1: Dá, não é?
0: Dá, mas não sei se tem argumentos para.
1: E ficamos por aqui, Jornal.
0: Ficamos.
1: Antes de terminar o programa, era para ter dito isto já no início, dar aqui também um grande força, um forte abraço, eu sei que não vai ouvir, que é o Rui Malheiro, passou por um problema grave de saúde. Espero que tudo melhore. Um homem de futebol, um homem como nós, jornalistas de meio desportivo, é uma referência para todos nós. Rui,
0: é um homem documentário, um homem isento, um homem de quem eu gosto particularmente da forma como lê o jogo, sabe muito de futebol, não sabia do problema do Rui. Um abraço para ele e que tudo corra bem, para ele e para os seus, e para todos, essencialmente, porque a doença é sempre muito complicada.
1: Ficamos por aqui. Damos como terminado então o episódio 72 do Bola na Mão, Juvenal.
0: Vasco, foi mais uma vez um prazer ter estado contigo, ter estado com os ouvintes. Para a semana cá estaremos para o 73º, se Deus quiser. Um resto de boa semana para todos e sejam felizes, que é o mais importante.
1: Por aqui é tudo. Fiquei então aqui mais um episódio especial em que voltámos a falar sobre o futebol português. Sobre um bocado de transferências, temos aqui o caso Mora, não é verdade?
0: É verdade, esquecemos de falar do Mora.
1: Está em vias de ir para a Roma.
0: É.
1: Uma venda que está a ser muito
0: criticada. Olha, já me despedi, mas deixa-me só dizer-te uma coisa. Mora, para mim, eu comprava o Mora para jogar no meu quintal, como o Quinito disse um dia sobre o Pedro Barbosa. Para mim é o melhor jogador do Futebol Clube do Porto na sua vertente do espetáculo que eu gosto. Eu adoro fantasistas. O que é certo é que o Farioli não o mete e ganha. Portanto, enquanto ganhar, nada a dizer. Quando deixar de ganhar, ou se deixar de ganhar, aí, se mora a sair, alguém se vai lembrar. Digo eu. Porque o futebol é racional, não é só no Sporting, não é só no Benfica, não é só no Porto. É em todos.
1: Mora, que está em vias de ir para Roma, nada está confirmado. Iremos ver. Acho que na Roma, no futebol italiano, mora encaixa que nem uma luva.
0: Eu acho que mora encaixa em todo lado.
1: Menos nesta tática do Porto.
0: Pronto, mas ganha. Quando ganha, não há nada a dizer.
1: E aí está. Para quem ouviu, para quem está a ouvir isto, um grande abraço para quem nos está a ouvir ao vivo do site da rádio matozinhosonline.com e também para quem nos vai ouvir da plataforma digital Spotify, que irá então agora ser lançado daqui a pouco meia hora. Sou Vasco Fernandes, estaremos cá já na próxima segunda-feira para falar da próxima jornada e também de muitas outras coisas. Até lá! Já aqui um grande abraço a todos os nossos ouvintes e desfrutem do futebol e dá também a boa sorte tanto ao Sporting Braga, que tem uma tarefa menos simples, como ao Benfica, que já vai com uma vantagem de 5 golos para a Escócia, e o Braga, que tem uma vantagem muito curta contra o Dinamo de Minsk, que jogar na Bielorrússia deve ser...
0: Não é na Bielorrússia, é na Bulgária.
1: É na Bulgária.
0: A Bielorrússia não tem as competições lá. Mas mesmo assim... Não vai ser fácil.
1: Não vai ser
0: o Braga
1: fácil.
0: Está a complicar um bocado um processo que teoricamente era fácil, mas acredito que sim, que o Braga vai passar e o Benfica já passou. E depois dos adversários que calham a seguir, tanto o Braga como o Benfica, oficialmente não entrarão na fase de Liga de Conference League e da Liga Europa. Dificilmente.
1: E pronto, é isso. Fiquem bem e vemo-nos para a próxima segunda-feira.
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0: São 20 horas.
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0: Olá, então, para todos, muito boa noite. Temos mais um programa Claramente Falando. O meu convidado é o Sr. Carlos Cerqueira, Presidente da Associação de Pais da Senhora da Hora. É o convidado do programa Claramente Falando desta segunda-feira, dia 10 de agosto do ano 2026. Ao longo de 90 minutos, iremos falar da sua presidência, as atividades, falar de vários temas importantes que se vão realizando na Associação de Pais da Senhora da Hora. Esta segunda-feira, das 21 às 22h30, na Rádio das Grandes Entrevistas, a sua rádio Matosinhos Online. Boa noite, Carlos Cerqueira. É um gosto tê-lo de novo nesta casa, que também representa como Presidente do Conselho Fiscal. Seja bem-vindo.
1: Obrigada à Rádio Matosinhos Online por me ter convidado a estar aqui neste programa.
0: Muito bem, vamos então, meu caro Carlos Cerqueira, vamos então começar por... eu vou começar por lhe perguntar como nasceu no Porto, mas em que zona?
1: Eu nasci no Porto, nasci na zona de São Vítor, uma zona onde havia muitas ilhas e muito perto do cemitério do Repouso e do Colégio dos Órfãos.
0: Muito bem, fale-nos um pouco da sua infância, pode ser?
1: Pode, não tenho problema nenhum. Pronto, já eram meus 6 irmãos, como disse, vivi na rua São Vítor, numa ilha, onde havia um quarto bem, um chuveiro, uma torneira de água para 11 casas e que cada casa tinha à volta de 4, 5 pessoas. Pronto, e como vivia perto do Colégio de Órfãos e tive educação no Colégio de Órfãos, andei lá a estudar, andei na catequese, tinha a minha família toda e meus irmãos também andaram no Colégio de Órfãos. Tinha a minha madrinha que era tinha posses e ajudava o colégio, e foi para ali que eu passei a minha infância, cá fora, a jogar a bola, fugir da polícia quando a polícia vinha, jogar a sangueirinha. Pronto, tinha uma vida que se fazia quase os jovens todos naquela altura, das Fontainhas, quando havia aquela zona da Fontainha, São Vítor, ou do que Saldanha. Era uma zona típica da cidade do Porto, de pessoas que necessitavam.
0: Muito bem.
1: Depois, onde morava a ilha, teve um problema grave. Houve um incêndio no incêndio na eletricidade, onde a Câmara obrigou-nos a sair de lá e ir para o bairro de Falcão, em Campanhã. Foi aí que fiz o resto da minha infância e passei por várias situações. Vim trabalhar aqui para a Senhora da Hora e assim sucessivamente. Minha infância foi...
0: Muito bem, iremos falar nisso. Apesar de tudo e de todas as dificuldades do mundo, o Carlos teve uma infância feliz.
1: Sim. Pode, mesmo com os problemas que teve, teve uma infância feliz.
0: Muito bem. E a vivência com os seus pais e, sobretudo, com os seus irmãos? Eram muitos? Diferença de idades, havia muitas?
1: Sim. Diferença quase 4 anos. Depois de 6 anos, o meu irmão mais velho, eu tinha uma diferença de mim pai de 30 ou 35 anos. E depois, minha mãe, onde morávamos, havia um quarto só para os pais, onde estava o verso mais pequeno. Depois tínhamos um sótão onde dormíamos 2 ou 3. Depois havia-se uma cama todos os dias para dormir na sala, outros 2 ou 3. Era assim uma. Pronto. E depois, quando fui para o bairro Falcão, não. Aí já começou a haver. Era um T3, já havia uma diferença muito grande.
0: Pois,
1: também, quer dizer, morei, como andei a estudar no Rui Mário Ordigão, passava todos os dias ali pela Pede, e houve várias cenas.
0: A Rua da Vitória,
1: não é? Não, a Rua do Turismo.
0: Ah, Turismo, sim,
1: tem razão. Passávamos por lá, parávamos, já éramos conflitos, pouco, não sei o que estava a fazer, era errado, podíamos parar. Algumas são determinadas,
2: depois, claro,
1: falar diferente.
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0: Bom, e depois, mais tarde, eu até gostava de perguntar, porque começou a jogar basquetebol num clube que é uma grande escola, que é o Salesianos. Como é que foi esse período durante o seu período escolar?
1: Pronto, um período escolar que depois tínhamos ao fim de semana, tínhamos uma pessoa com o garoto, um professor aqui, não era professor, era um amigo nosso, ele não era professor, era um antigo aluno, que nos ensinava a jogar basquetebol. E aí no Colégio dos Orfes, e comecei a jogar basquete. Nós, para podermos ir, tínhamos que ir à missa, tínhamos um cartãozinho que punha o carimbo quando saímos da missa, e depois, até quando esse cartão estivesse cheio, nós trocávamos por uma peça de roupa, uns sapatos e tal. Quer dizer, havia uma maneira de dedicação dos padres, que é diferente que é agora, porque agora os Salesianos do Porto é muito diferente do que eram os colégios dos Orfes, muito diferente, tem uma instalação muito diferente. Pronto, era uma coisa diferente.
0: Carlos, deixa-me perguntar, porquê basquetebol? E a que idade começou a jogar basquetebol?
1: Comecei a jogar aos 6 anos. 6 anos? 6 anos já jogava basquetebol.
0: Basquetebol era muito brincadeira para chegar ao sexto.
1: Sim, era aquela situação de mini-basquete. Pronto, era mais um convívio que nós tínhamos com o Júlio Geraldo, que foi, era um grande homem do basquetebol. E ainda hoje é reconhecido com os antigos alunos, e eu sou sócio dos antigos alunos salesianos, e foi aí que comecei a jogar e aprendi, e brincávamos, era mais uma brincadeira do que outra coisa.
0: O basquetebol, porque realmente era a ocasião do momento, ou tinha outros desportos que podia...
1: Era o desporto mais importante nos antigos alunos era o basquetebol.
0: Ah, sim, nos Salesianos.
1: Havia futebol, nos Salesianos havia futebol, há quem gostasse de futebol, mas pronto, eu fui para o basquetebol, pronto, sim, mas era e continuou a haver os antigos alunos dos Salesianos do Porto, é só o basquetebol que têm, não têm mais nada.
0: Para além de começar muito, muito novo a jogar basquetebol, até que idade jogou basquete?
1: Eu acho que eu daí de Salesianos fui para os iniciados do VPM, o Banco Pinto Maior.
0: Sim, Pinto Maior.
1: Depois daí saí para o Futebol Clube do Porto e tive até ao primeiro ano de Séniores e depois deixei. Por outros motivos, por motivos de política e assim sucessivamente.
0: Em que posição jogava ou gostava de jogar?
1: Pronto, é assim, atualmente não há posição, há a posição 1, 2, 3 e 4, e antes era o vaso, a tabela, o extremo, e eu jogava mais até a tabela, na parte de tabela. Nessa altura, quando fui para o Porto, já tinha uma altura maior.
0: Muito bem, os jogos com o Porto eram durinhos, o que é que recorda?
1: Eu não me recordo muito, não? Quando estava no Salesiano jogar contra o Porto, no VPM, eu lembro, mas há uma situação que eu nunca me esqueci, dos Séniores. Eu devia ser iniciado nos Salesianos, e dos Séniores, os Salesianos foram jogar ao campo da Constituição, que antigamente tinha lá um ringue, agora é nada, pronto. E que eu valia, porque nós tínhamos o Salesianos tinha um jogador que ele jogava futebol, foi expulso, não podia jogar mais futebol e foi jogar basquetebol. E eu valia uma grande luta entre os Salesianos nessa altura, que ganhou o Futebol Clube Porto aí na Constituição.
0: Pois,
1: aí lembro-me.
0: Os Salesianos tiveram sempre uma boa equipa.
1: Sim.
0: Muito bem. Sei que também foi treinador

0: Nessa altura estava com que idade?
1: Ah, nessa altura já era casado, já tinha a minha filha, já tinha uma idade.
0: Com, e como é que foi treinar este clube leiceiro, o Desportivo?
1: Aquilo foi, pronto, foi um gosto e foi uma amizade que eu ganhei com os diretores daquela época. Pronto, e eu fui para lá treinar uma equipa de mini basket, que é uma equipa muito boa, que tivemos 2 anos sem perder, toda a gente, pronto. E depois daí avancei para os cadetes, o Desportivo, depois vim para os minis outra vez e fui o coordenador e depois lançaram-me quase a bola e formámos-nos formar o feminino. Formou-se o feminino e daí para diante foi sempre uma bola de neve. Pronto, e conseguimos fazer muito bons resultados. Logo no primeiro ano ganhámos ainda associações. Pronto, foi muito bom, foi muito bom. É uma coisa que nunca, não me esqueço, não me esqueço.
0: Muito bem. Depois de ter, não de treinar o clube, mas sei que trabalhou também na EFANOR, antes de lá chegar, que idade tinha quando é que veio para a Senhora da Hora?
1: Ah, eu quando ia para a Senhora vinha há 40 anos, tinha a volta de 20 e tal anos.
0: 20 e tal?
1: 20 e pico, 22, 23 anos.
0: Então ainda chegou a trabalhar na EFANOR?
1: Sim, quando trabalhei na EFANOR não vivia na Senhora da Hora. Vinha em Campanhano, bairro Falcão.
0: Ah, sim.
1: Eu vim para... Vinha, pronto.
0: Como é que foi esse período? Conte lá.
1: Ah, foi um período um bocado a nível de... Era difícil para mim porque eu era trabalhador estudante. Entrava trabalhava das 7 às 3 e depois à noite ia estudar para Oliveira Martins. E depois fora disso, havia as lutas. Foi um dos anos importantes na luta dos textos e a greve dos textos após logo 25 de Abril, que nós conseguimos terminar as regalias dos textos.
0: Muito bem. Carlos, isto quer dizer que estamos a falar de uma grande empresa.
1: Sim, uma grande
0: EFANOR.
1: Sim, uma grande empresa que foi destruída pelo Sr. Belmir de Azevedo. O Sr. Belmir de Azevedo sempre teve na ideia de comprar a empresa, comprou e depois destruiu para ver o que se está a ver. Um colégio da EFANOR, prédios à volta, quer dizer, a seguir, sei que a indústria era um bocado difícil, a indústria textil um bocado difícil, mas naquela altura, aqueles anos, quando ele destruiu, a empresa também não houve, calhar, alguém que fazia parte do conselho a tomar uma posição, como que aconteceu com a Galp, não é? Fechou a Galp e ninguém. E agora vão fazer lá prédio, não sei o quê, ninguém toma posição.
0: Carlos, uma vez que trabalhou na empresa, é sempre importante falar desta velhinha empresa que se sustentou na Senhora da Hora durante anos e anos e anos, não é verdade? E que empregou muita, muita gente. O Carlos, o que é que fazia lá concretamente na EFANOR?
1: Eu trabalho na secção de acabamentos, era o pano que passava por máquinas antes de ir para a estamparia ou para a tinturaria. E voltando um bocadinho a esta, a empresa tinha muita gente, mas não podemos esquecer do bairro da EFANOR, não é? Que também acabou, o bairro da EFANOR.
0: Acabou.
1: E a dona também, aí havia uma diferença, antes de 25 de Abril, a cor para os encarregados, junto com os trabalhadores, quando a pessoa olhava e passava e via o bairro pintado em 2 ou 3 cores, porque é que está pintado tudo um tanto igual? Era essa
0: a diferença. A diferença
1: era dos encarregados, dos chefes e dos trabalhadores.
0: Muito bem. Atualmente vive na Senhora da Hora?
1: Sim, sim.
0: Eu gostava de lhe perguntar que diferenças, quando veio para a Senhora da Hora, encontrou em morar no Porto ou na Senhora da Hora?
1: No início, quando vim para a Senhora da Hora, foi uma diferença muito grande estar no Porto.
0: E vim para a Senhora da Hora?
1: Vim para a Senhora da Hora. A Senhora da Hora não

0: Não tinha infraestruturas, não tinha transportes,
1: Pois.
0: como atualmente, e isso foi, custou um bocado. Quando eu vim para, depois saí da, quando saí da empresa Ferrovia do Norte, fui trabalhar para os escritórios de Soares da Costa, concorria, mas estava em Arrechoso, era um bocado longe, e depois só mais tarde é que fui trabalhar para o Sindicato de Estibadores.
1: Muito bem. Senhora da Hora, era difícil nessa altura, com o muro a separar do onde passava o comboio, não é? E que separava a Senhora da Hora em dois, não é? Dizia-se muito e falava-se muito desse acaso.
0: Mas atualmente também temos a Senhora da Hora em dois,
1: Sim, também a
0: temos o
1: Senhora da
0: metro
1: Hora
0: de
1: em
0: vida em
1: dois.
0: dois, não é?
1: Pois,
0: Não é?
1: quando
0: Devia
1: se.
0: ser subterrâneo, está para o ar e também
1: Exatamente.
0: dividir
1: Quando se
0: a
1: falava.
0: Senhora da Hora em dois lados.
1: A verdade, quando se falava que a Senhora da Hora deveria, o metro devia passar subterrâneo, começar aqui, não tinha passagem de nível, não é?
0: E
1: E saía
0: subterrâneo,
1: praticamente na
0: então.
1: estação, não é?
0: Então, até gastar o dinheiro com pessoas para ir ver o metro lá fora, que
1: É
0: ia ser,
1: verdade,
0: que
1: foi
0: era
1: ao Luxemburgo e
0: verdade, e tal,
1: tudo, não é?
0: pessoas e tal, e ao fim e ao cabo não fizeram nada do que foram ver.
1: Nada, nada, nada, é verdade, isso é verdade. E agora, trocava a Senhora da Hora por qualquer outra cidade?
0: Eu já vivo aqui há 40 anos,
1: 40 anos, difícil, não é?
0: tenho a minha filha que me fez ontem 38 anos, já veio aqui, e depois isto atualmente no, a senhora está desenvolvida, podemos dizer, que tem mais transportes,
1: Sim.
0: tem outra infraestruturas e tal. Pronto, é muito diferente do que era há 40 anos atrás, e
1: É
0: nesse
1: verdade.
0: aspecto, pronto. Agora falarem que a senhora da Hora era dividida por causa da linha do Caminho dos Ferros, é a mesma coisa que agora está de ser dividida por metro.
1: Pois
0: É
1: é
0: só isso.
1: verdade, realmente está dividida por metro.
0: É verdade.
1: Mas quando o metro não passa, pode-se passar de um lado para o outro, antigamente não se podia, não é?
0: Ah, no, quando havia linha do.
1: Claro.
0: Havia sempre aspecto de. Sim.
1: Muito bem, vamos agora ouvir um bocadinho de música e vamos falar já já a seguir, está bem?
0: Sim.

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0: Pois muito bem, Carlos, depois de estarmos aqui tranquilamente também a ouvir uma música muito simpática, vamos continuar então a conversar. Eu estava a lhe perguntar, atualmente, não, perdão, é presidente, vá lá, é presidente da Associação de Pais da Senhora da Hora. Eu gostava de lhe perguntar se não se importa de falar um pouco desta grande aventura que é esta grande associação, que é a Associação de Pais da Senhora da Hora.
1: Pronto, a Associação de Pais da Senhora da Hora, como toda a gente sabe, é uma coletividade fundada em 1970. E nessa altura não havia Associação de Pais. E por isso muita gente confunde a Associação de Pais da Senhora da Hora com a Associação, como seja uma associação de escolas, e não é. Pronto, isto é uma associação que já em 1970 os fundadores, três grandes homens que são reconhecidos na freguesia, o Sérgio Leite, o António Branco e o... estou-me a esquecer do outro nome, pode ser que venha à cabeça.
0: O Jorge Pisco.
1: E o... fundaram esta associação já com uma ideia avançada, penso eu, naquele tempo, porque o que eles queriam, estavam preocupados é que houvesse uma creche para os filhos e que houvesse um pavilhão na Senhora da Hora. E são dois aspectos, muitos mais, que eles queriam. O outro nome que era o Sr. Lionel, que foi, portanto, é outro fundador. Então, a partir daí, houve muito desenvolvimento e por isso nunca a associação nunca quis alterar o nome, por respeito às pessoas e por a instituição já ter mais de 50 anos com este nome. Não vamos estar agora a mudar o nome. E por isso mesmo é que nós pusemos escrito em todos os e-mails e em todos, no próprio, até no próprio emblema, coletividade, para não haver confusão. Porque por causa dessa confusão nós perdemos a utilidade pública. Pronto, a pessoa responsável do governo, do Ministério Público, pediu para ser ao Ministério da Educação, pediu para ser aqui aos responsáveis da Educação da Senhora da Hora, e a informação que davam era que não conheciam esta instituição. Pois está claro que não conheciam, porque nós não estávamos ligados ao Ministério
0: do Ensino. Pois, Ministério
1: da
0: Educação, não é?
1: Ora bem. Pronto, e eu, quando vim para a Senhora da Hora, pronto, escrevi-me por intermédio de Sérgio Leite na Associação de Pais da Senhora da Hora. E daí para diante, fui sempre, passado um ano, sempre diretor da coletividade. Passei por vários cargos, desde tesoureiro, vogal, até chegar a ser presidente da Assembleia Geral. Que aí, quando fui presidente da Assembleia, tínhamos um problemazito na associação, é que o bar estava à exploração e a pessoa que estava lá não deixava fazer nada, nem deixávamos quase entrar na sede, nem quase deixávamos fazer a Assembleia, e nós tivemos de tomar uma posição e tivemos a ver o contrato e de mandá-lo embora, e hoje vê-se as atividades que nós tínhamos, porque senão não conseguimos fazer, e o trabalho que a Associação de Pais...
0: E agora o bar é gerido pela Associação de Pais.
1: O bar só funciona quando há
0: eventos.
1: Quando há eventos.
0: Sim.
1: Foi quando não havia eventos, parou, porque não queremos parar a exploração, nem nós queremos estar a explorar. E quando há eventos, o que nós vendemos, o café, isso é quase de graça, mas pronto, mas tem que pagar o que nós fazemos. Então, como eu estava a dizer, eu fui para, nessa altura fui presidente da Assembleia Geral, e a seguir tive dois mandatos como presidente, e a pessoa que estava a presidente era uma senhora. Disse que ia sair e pediu para eu ir para presidente, e eu também fui para presidente da associação. Estou lá há 10 anos, faz agora, e vamos fazendo. E gosto muito, e estive muito em todos os cargos, dei o máximo que podia para a associação, porque gosto muito desta coletividade.
0: Muito bem. Para além disso, há muitas coisas que a Associação realiza, como o Dia Mundial da Criança,
1: sim,
0: 25 de Abril,
1: nós temos
0: eventos ligados às crianças.
1: Nós temos um plano de atividades com várias áreas, várias áreas de solidariedade social, de cultura, de recreio, temos iniciativas que associações de pais das escolas têm ligada connosco.
0: Há uma ligação connosco?
1: Connosco, pronto, e uma grande ligação maior que é quando é a caminhada do Dia da Mulher. É a ligação maior que há, depois há o apoio que dão-nos também na Festa da Criança, onde temos um comboio turístico, andamos a mostrar às crianças os locais mais importantes da freguesia, e temos o Hollywood, que vai ser agora feito por nós, que é agora recentemente, em outubro, parece a mim, pronto, ou em setembro, que eu por datas sou um bocado assim, prontos, que também está ligado já às escolas e associações das escolas vão aderindo às nossas atividades.
0: A Associação de Pais da Senhora da Hora foi sempre uma associação muito ligada à população local, não é?
1: Sim,
0: verdade?
1: Sim, sim, nós podemos, aqui há anos, quando eu estive lá, nós fizemos várias atividades. Eu lembro-me uma das atividades, eu estou a voltar atrás, que fizemos com a escola, mas foi aqui há anos, fizemos o Carnaval. O Carnaval, quando foi feito a primeira vez aqui na freguesia, foi feito por nós, com o professor Arménio, que era da Barra, da Escola,
0: sim,
1: da Barra.
0: Sim, recordo.
1: Pronto, fizemos
0: com o
1: Carnaval com todas as escolas e fizemos o cortejo para...
0: Com a Barranha, com a Escola da Barranha, não é?
1: Sim, com a escola, e com as outras escolas também aderiram, e foi depois o cortejo final, foi dentro do pavilhão. Mas nós, quando fazemos as atividades, seja ela qual for, fazemos para a comunidade, não é só para os sócios, mas sim para a comunidade em geral.
0: Em geral, sim.
1: Pronto,
0: sim.
1: E as pessoas vão aderindo a todas essas atividades.
0: Muito bem, para além disso, a Associação de Pais realiza também encontros de cidadãos que vão falar precisamente à sede da associação, para falar deles, do que fazem, o que é que pensam da associação. Há sim umas coisas importantes.
1: Sim,
0: que
1: nós fazíamos de vez em quando palestras e convidámos as pessoas,
0: sim,
1: para falar. Pronto, e nós temos a honra de ter na nossa sede, já tivemos a honra de ter na nossa sede o Bispo de Setúbal. Pronto, foi uma alegria,
0: sim,
1: quando nós conseguimos lá. O João Cleto também foi lá fazer. Tu também foste lá falar sobre a rádio.
0: Sim,
1: portanto,
0: sim, é verdade.
1: E fora disso, temos outras atividades que são, todos os meses, na última noite, na última sexta-feira de cada mês, temos a noite de poesia, temos várias...
0: Acompanhado com música, não é?
1: Com música, sempre, a noite de poesia musical. Há sempre um músico que nós convidamos, que vai lá gratuitamente tocar, e é sempre noite de poesia musical.
0: Há um dos músicos que vai lá, que já veio cá, ele é um pouco poeta também, que é, como é que se chama já? Toca viola e canta?
1: Bem, nós temos muitos.
0: Pois é.
1: Nós temos muitos, e temos um que viveu aqui muitos anos, que foi o Alba Vila Verde, não é?
0: Sim, o Alba Vila Verde, com certeza.
1: Está,
0: sim,
1: claro,
0: sim,
1: que, como tu disseste ao bocado, nós comemorámos sempre o 25 de Abril e pomos o pano sobre o 25 de Abril. Isso é a norma da Associação, sempre foi, e vamos continuar.
0: E convida sempre alguém ligado,
1: sim,
0: ao 25
1: sim,
0: de Abril,
1: sim, não é? Sim, sim, sim. E fizemos também uma grande iniciativa, que até tivemos que mudar para a Junta de Freguesia, que foi, convidamos o Presidente da Associação, Salgueiro Maia, para vir aqui, e esteve aqui, foi uma grande iniciativa feita por nós.
0: Foi uma grande iniciativa que vocês criaram e fizeram a esse nível da liberdade e da democracia. Muito bem, muitas coisas se calhar haveria para dizer relacionado com a associação, mas ano após ano é um pouco este trabalho que vão realizando, fazem também muitas das vezes o como é que é dizer, o São Martinho.
1: Fazemos,
0: já aconteceu, já, pelo menos já fui.
1: Sempre,
0: já
1: fui é sempre a São Martinho.
0: Vamos às vezes acontece, fazem uma sardinhada, não é?
1: Sim, noite de fados. Vamos fazer agora a segunda noite de fados em setembro. Convidámos o grupo psicotólico do Porto, que tem uma secção de fados e vem atuar aqui em setembro. Temos várias iniciativas e isto também, nós a fazer estas iniciativas, não sou eu que faço iniciativas, eu tenho um grupo muito bom dos corpos sociais, não posso, que por vezes eu não estou preocupado com a iniciativa tal, porque sei que esse grupo vai fazer a iniciativa.
0: Mas olha, isso importa de falar um pouco desse grupo que está consigo?
1: Sim, eu posso dizer que tenho mais mulheres do que homens nos corpos sociais.
0: Pronto, mas isso são elementos. As mulheres hoje comandam muito o mundo.
1: Temos a tesoureira é a Carina Branco, a vice-presidente é... Tenho o Bugal, o Reinaldo, o António Coelho, desculpe que está-me a fugir.
0: Pronto, não faz mal, não faz mal.
1: É importante o nome da...
0: Não faz mal, Carlos. Não é obrigado a lembrar-se agora dos nomes todos.
1: Isso é uma falha muito grande. Que é vice-presidente, que é...
0: Não se preocupe.
1: Já me lembrei, é o Eugênio Loureiro. Peço desculpa a ela se tiver a ouvir, porque ela é o meu braço direito quase. Pronto, cartazes, com ela, pronto. E depois a Carina Branco tem o seu grupo que faz 3 a 4 iniciativas com a caminhada do Dia da Mulher, o Dia da Criança, e eu nem me preocupo que ela tem o seu grupo e trabalhamos.
0: Sim, nós, essencial é que se faça,
1: nós,
0: não é?
1: Nós andamos a controlar uns aos outros e já isto já vem há muitos anos e cada um tem o seu papel e que é um papel muito importante.
0: E funciona bem.
1: Agradeço mesmo os membros corpos sociais, o da Assembleia Geral e do Conselho Fiscal ajudam, e aqui agradeço muito. Sem eles não conseguia, calhar, estar lá há 10 anos como presidente.
0: Pois, com certeza. Pronto, mas é muito bom quando nós temos, enquanto, para além da responsabilidade que temos essa responsabilidade que é dividida um pouco por todos, o que é muito importante. O lugar de presidente é muito bom, mas tem toda a responsabilidade, mesmo de quem está a trabalhar para ela, não é verdade?
1: Sim, sim.
0: Por isso... Muito bem, está de parabéns. 10 anos de presidência na Associação de Pais da Senhora da Hora é extremamente importante. Muito bem, porque há momentos atrás falamos das escolas e esta parceria que também tem com a Associação de Pais das Escolas. Eu gostava de perguntar que tipo de articulação fazem com a escola ou as escolas, perguntava eu.
1: A articulação é... Quando há, como eu disse, há três iniciativas, uma iniciativa que é a maior, que é a Caminhada da Mulher, e aí tem um apoio muito grande das associações, e depois há outras iniciativas que elas divulgam, a divulgação da associação para os pais é muito importante, porque nós não conseguimos...
0: Claro, claro,
1: portanto,
0: sim.
1: E isso é que as associações de pais fazem das escolas. Divulgam por os pais as iniciativas que nós fizemos, como qualquer uma. Se nós pedimos para divulgar, as divulgam. Não tem,
0: sim, sim.
1: E isso é muito importante e não há nenhum problema entre as associações e nós. E nós, ligada com elas, quando há um pedido delas para nós para elas.
0: Sim,
1: nós
0: quando há uma
1: muito
0: iniciativa,
1: bem,
0: uma parceria entre vocês.
1: Temos um contacto muito bom com as associações, que é muito importante.
0: Depois também é muito importante é quando as crianças são convidadas e vêm para uma iniciativa da Associação de Pais, não só vêm as crianças, mas também os familiares todos, a mãe, o tio, o avô, os amigos, é extremamente importante.
1: E chega uma certa altura, que a nossa preocupação é, como estas e como outras iniciativas, é não termos espaço para as pessoas estarem todas.
0: Pois, mas claro.
1: É isso, começa-nos a preocupar. Nós vamos, isto é um exemplo, vamos fazer a noite de fácil. Fizemos a primeira, metemos lá 70 pessoas, mas nós não conseguimos. Era ali. No, pá, estavam todos. E agora vamos ter vamos fazer um limite. E isso vai, custa-me a mim.
0: Pronto.
1: Custa-me muito ter um limite de pessoas, sabendo que há outras pessoas, se calhar que depois desse limite vão ligar. Oh, eu também queria ir e dizer que é isso.
0: Pois, mas também é muito aborrecido quando as pessoas chegam e não têm lugar para se sentar, ou até inclusive estar dentro da sala da Associação de Pais.
1: Não, esse lugar nunca aconteceu. O que é que aconteceu? Portanto, às vezes fazemos. Queremos, temos umas bifanas ou qualquer coisa como à noite de fado, não é?
0: Sim, mas
1: para
0: isso...
1: servir, para ali empurrar ou estarem ali todas encolhidas, isso também é muito. Nós também temos que dar um bocado de conforto às pessoas.
0: Claro, mas também há iniciativas, pelo menos eu já assisti pelo menos a duas ou três, cá fora.
1: Sim, sim.
0: Onde fazem grelhados e bifanas.
1: Uma gosta é sempre cá fora. Mas
0: cá fora está-se muito bem.
1: Prontos, mas também é um limite.
0: Pois, também é um limite.
1: Por isso, vai ter esse...
0: Mas há limite para tudo, não é?
1: É, pronto. E nós tivemos que alterar um bocado o espaço da associação. Enquanto nós tínhamos duas hortas, acabámos com as hortas para ter um espaço verde para as pessoas também estarem mais à vontade.
0: Muito bem. Neste momento, que atividade lhe dá mais trabalho na Associação de Pais da Senhora da Hora, para além das grandes ajudas que tem, deixe-me dizer-lhe, e dos colaboradores que tem, que são muito importantes?
1: Para mim, todas as iniciativas dão trabalho, seja a mais pequena que seja a maior.
0: Ah, isso é.
1: Porque a minha preocupação é não faltar. Não vou falar de... Estamos aqui a falar de iniciativas, mas...
0: Muito bem, temos um ouvinte que nos está a ligar. Podemos atender?
1: Sim, sim.
0: Vamos atender. Estou, muito boa noite. Olá, quem fala? Olá, Sr. Manuel Almeida, muito boa noite. Seja bem-vindo aqui ao programa Claramente Falando.
2: Primeiro queria cumprimentar o Sr. Carlos Cerqueira, um homem do associativismo, um homem que eu admiro e respeito, embora o que eu vou hoje não seja associativismo, não é?
0: Diga, estamos a ouvir.
2: Embora o que eu vou hoje não seja associativismo, não é isso?
0: Não, mas podemos precisamente falar, porque o senhor Carlos Cerqueira, o presidente, naturalmente, é um homem do associativismo.
2: Exatamente, é um homem com uma letra grande.
0: É verdade, e vamos ter oportunidade ainda de falar sobre o associativismo neste programa.
2: Não, de qualquer maneira eu endereço um cumprimento, se eu sou entrevivo para o cumprimentar, porque vou também ouvir...
0: Não, mas ele pode falar consigo, Sr. Manuel, ele pode falar consigo.
2: Está bem, ok, pode.
1: Oh, Manuel, muito obrigado por teres ligado. Pronto, eu sou um grande homem de associativismo, mas tu também és, por isso estamos aqui, tu estás no telemóvel a ligar e eu estou a falar, mas somos dois grandes homens.
2: Ok, mas eu estou a falar do Carlos Cerqueira, ok?
1: Obrigado.
2: Pronto, olha, um grande abraço.
0: Pronto, muito obrigado.
2: Vou gostar de ouvir a vossa entrevista, está bem?
0: Muito obrigado, Sr. Manuel, obrigado, um grande abraço. Esperamos cá por si.
2: Cumprimentos
0: para si, um grande abraço, fique bem.
2: Obrigado.
0: Pois muito bem, esta chamada foi uma chamada simpática pelo nosso Presidente da Assembleia Geral, Sr. Manuel Almeida, que telefonou mesmo para felicitar o convidado, que é o Carlos Cerqueira, não é verdade? Pois bem, vamos aqui enviar também um grande abraço. E não sei se quer falar um bocadinho de Manel, ele é do Sr. Manuel, é um homem do associativismo também, um homem que também luta com as coletividades a 100%.
1: É que disse,
0: é um grande homem.
1: O Manel, quando pode, e já não falando no que ele fez, digamos que ele foi me substituir como presidente na Associação das Coletividades Conselhos de Matosinhos.
0: Sim.
1: Ele é que foi-me substituir, depois está lá há 10 anos também. Está sempre pronto a ajudar as coletividades e ele tem uma coisa com ele é que calhar vai à coletividade e ensina como se faz uma ata e assim sucessivamente.
3: Pronto, sabe tudo.
1: Não, sabe tudo.
3: O que é que o Sr. Manuel não sabe fazer?
1: E tem tempo. Eu, sinceramente, o meu tempo é um pouco limitado. Tenho coisas pessoais que deixei de fazer para dedicar-me um
3: pouco. Pois também tenho uma vida muito complicada, muito não é complicado. Verdade? É mais o tempo que está em casa do que está com a família.
1: É como estava a dizer, mas o senhor preocupa-se que. Pá, é isto, vai-se fazer isto, mas como é que vai correr? Eu mês passado, não está, não, é uma coisa de preocupação diferente, é um trabalho diferente. Nós tivemos que pôr um telhado novo na sede, não é?
3: Na sede.
1: Com o apoio da
3: Câmara,
1: da Câmara foi feito 80%, é aquela norma que eles dão 80%, nós damos 20%, assim que é. E depois eu cheguei a uma certa altura que o empreiteiro andava e eu não, houve dias que eu não consigo, isto bem, já vai estar pronto no limite, no tempo certo que a Câmara tem lá, quer dizer, isso é preocupação que às vezes uma pessoa nem consegue dormir com uma preocupação de coisas até sem ser essas mais pequenas.
3: Muito bem. Das escolas, eu tinha aqui mais uma outra questão, mas já falamos, já sabemos qual é. O que liga à Associação de Pais, à Associação de Pais das Escolas, não é verdade?
1: Sim.
3: Algumas iniciativas em pleno acordo com as duas associações, não é verdade? Muito bem.
1: Duas, não é? As associações de pais são. As escolas não são duas, são uma, duas,
3: ah,
1: três.
3: Pois, cada escola, cada escola pai, tem
1: são
3: a sua
1: cinco,
3: associação.
1: Pelo menos cinco são.
3: Sim?
1: Quatro caminhos, duas lá
3: e
1: em cima.
3: E tem contacto com essas
1: sim,
3: escolas?
1: Algumas mais fáceis, outras difíceis, outras nem se consegue, pronto, mas enfim, não vai puser, foi com A, com B, é com as associações.
3: Claro, claro, claro. Muito bem. Vamos mudar agora um bocadinho novamente, antes de entrarmos noutras questões importantes. Ainda temos o associativismo para conversar, você como é um homem do associativismo, mas lá iremos. Será que um dia ou mais dia vai voltar ao basquetebol? Quem esteve tantos anos, eu sei que a carga social para si é muito importante e é muito
1: o bichinho
3: muito
1: anda
3: ocupante.
1: Cá, o bichinho anda cá dentro.
3: Anda.
1: Eu tive um projeto que apresentei a alguém que não digo o quê e que essas pessoas nem tiveram uma habilidade de dizer sim nem não. Antes disso, eu também, na Associação de Pais, tentei pôr lá o basquetebol, mas não havia condições. A Sport de Matosinhos não tinha condições para eu avançar com o basquetebol. Mas agora tenho aí, pode ser, até pode ser recentemente, como não ser, o bichinho lá e não vou, eu penso que não vou acabar
3: dizer que
1: a minha,
3: não, alguma proposta?
1: Não, sim, eu tenho uma proposta, já temos já conversado muito e que já saltou às
3: paradas. Gostava de voltar?
1: Sim, sim, sim. Eu antes, eu fui atleta, fui treinador,
3: pois.
1: Fui oficial de mesa, fui diretor da Associação de Basquete de Porto, responsável pela formação e isso tudo mexe aqui dentro e uma pessoa chega a uma certa altura, é aquilo que eu gosto mais. E
3: o desportivo de Leça feminino? Parece-me que lhe diz muita coisa, não é verdade?
1: Sim, mas o desportivo de Leça, calhar tenha outra ideia de pensar, calhar não vai ser o desportivo de Leça, vai ser noutro sítio que se correr bem e está tudo, pelo menos, posso dizer, 40% de andar elevado para avançar, não sei.
3: Muito bem. Meu Carlos, todos sabemos, e já aqui tivemos o grande testemunho do Sr. Manuel Almeida, o Carlos Cerqueira é um homem muito ligado ao associativismo. Eu perguntava-lhe se não quer falar do seu currículo ligado a esta desta atividade geral, que é verdadeiramente o associativismo, que cobre muita coisa.
1: Sim, o associativismo, após o 20, Portanto, toda a gente sabe que as coletividades, antes de 25 de Abril, eram um sítio onde muita gente parava lá, como é que se diz, antifascistas,
3: eram ali palavras, é?
1: Pronto, para reuniões e assim faziam. E toda a gente sabe que muita gente que está ligada a autarquias foram associativistas. Não é? Atualmente, após 25 de Abril, muita gente está ligada às autarquias, passaram para as coletividades. Eu, pessoalmente, tenho, e foi aí que foi dado o pontapé de saída para o movimento associativo avançar de outra maneira, de uma maneira diferente do qual estava a avançar. Em 1970 houve o primeiro congresso das coletividades em Almada. Portanto, e eu fui um sempre a representar, tive sempre a representar associações, a Associação de Pais da Senhora da Hora, como Jorge Carvalho. Portanto, nós dois estivemos nessa comissão organizadora em Almada, e foi aí que foi dado o pontapé de saída para uma total modificação. Foi aí que foi posto vários problemas das coletividades que atualmente têm. Sei, o problema do IVA na luz, que devia desaparecer, das coletividades, da água, no gás, haver vários problemas, e foi discutido como é que devia ser formado um movimento associativo a nível nacional.
4: Sim.
1: E pronto, e foi então, depois eu passei, passados uns anos, fui para vice-presidente da Federação das Coletividades do Distrito do Porto, e sempre a representar a Associação de Pais, e havia outra federação em Lisboa. E depois, nas reuniões que houve, em congressos, chegou-se à conclusão que devia haver uma confederação.
3: Pronto, então uniram as duas?
1: Não, a Federação de Lisboa passou, como tinha muitos anos, passou para a confederação, e depois foi formada a Federação de Lisboa. E foi visto formar federações das coletividades, foi visto formar federações das coletividades em todos os distritos e em todos os conteúdos. Há associações de coletividades, como existe aqui a Associação das Coletividades do Conselho de Matosinhos.
3: Sim, sim.
1: Pronto, eu fui.
3: Iremos falar também um pouco, porque já também foi presidente da Associação das Coletividades de Matosinhos, não é verdade?
1: Sim, sim. E eu fui, como vice-presidente, eu e mais três elementos que estávamos aqui de Matosinhos, o Nando Conde e mais dois elementos que já faleceram, fomos fundadores da Associação das Coletividades do Conselho de Matosinhos. E eu fui o primeiro, depois, quando houve eleições, eu fui o primeiro presidente. E o que acontece é que, atualmente, e agora eu faço parte do Conselho Geral da Confederação, ainda agora foi discutido ultimamente, que tínhamos que avançar com esse processo, porque esse processo das federações e das associações parou um bocado. E nós, e foi visto continuar com esse processo, formar as federações e as associações de concilia em todos, e está-se a trabalhar nesse aspecto. Prontos, eu pessoalmente, o meu processo como cargos, podemos dizer assim, que estou, atualmente, que eu sou, como eu disse, eu vou começar com mais, para mim, presidente da Associação de Pais das Coletividades, para mim é o mais importante. A seguir, estou no Conselho Geral da Confederação.
3: Sim, sim, diga.
1: Sou secretário da Mesa da Assembleia Geral da Associação das Coletividades do Conselho de Matosinhos. sou mesmo, sou vogal do Conselho Fiscal da Academia das Coletividades do Distrito do Porto. E pronto, estou aqui como presidente do Conselho Fiscal da Rádio, não é?
3: Pronto. Exatamente. Com muito gosto, deixe-me dizer.
1: Eu, pronto, e, mas eu, um primeiro passo que eu dei no associativismo não foi na Senhora da Hora. Eu, com 14 anos ou 15 anos, fui secretário do Conselho Fiscal do bairro de Falcão.
3: 14 anos?
1: Foi o Conselho Fiscal, foi aí que dei o primeiro passo. E depois daí deixei, pronto.
3: Já tinha o dom de ser e de querer chegar verdadeiramente ao associativismo.
1: Depois deixei, tive que deixar para virar para o desporto e para outras coisas, porque eu falo no basquetebol, porque eu pratiquei várias modalidades e escolhi o basquetebol fora, depois quando tinha pós 25 de Abril.
3: Uhum.
1: E eu também cheguei a handball no bairro do Falcão. Andei nos treinos do atletismo do Futebol Clube do Porto, andei no boxe do Futebol Clube do Porto, andei no rugby do Clube, pronto, andei, mas pouco tempo estava lá porque o bicho estava-me no basquetebol,
3: estava e era no basquetebol,
1: e foi aí que comecei o basquetebol. Isto tudo... Atualmente, fora que eu disse, está separado no último Conselho Geral de Missa, continua a haver os problemas que as coletividades têm, que tinham em 1970. A luz, o IVA, continua a ser com o mesmo valor das coletividades como as pessoas, não é? Temos agora as coletividades são como uma empresa. O número de contribuinte é igual a uma empresa que não devia ser, não é?
3: Pois não, não devia ser mesmo.
1: Não devia,
3: devia ser
1: mesmo. Pronto.
3: Porquê?
1: Porque nós não temos, nós somos obrigados todos os anos a mandar os nomes.
3: A mandar o IRS, a mandar essas coisas todas, não é? Sem necessidade, porquê?
1: Porque nós não podemos, pessoas que estão voluntárias, sem fins lucrativos.
3: É o que acontece.
1: Não, é? Não deviam ser tratadas como uma empresa que tem lucros. Não é? ou um IPPS, que não é? Isso é diferente,
3: sim,
1: tem
3: claro.
1: Lucros, tem o seu patrão.
3: Claro.
1: Nós somos uma. Devíamos ser tratados de outra maneira.
3: Mas isto também será um pouco o trabalho da Federação.
1: Da Confederação.
3: Ou da Confederação.
1: Eu sei e posso dizer que está para sair um documento para ser assinado por todas as coletividades a nível nacional.
3: Sim.
1: Para propor, porque. A Confederação propõe que saia, que haja uma verba no orçamento de Estado para as coletividades.
3: Ah, pois, pois.
1: Porque devia haver.
3: Devia
1: não é?
3: Haver.
1: Mas isso vai ser difícil. Se eles nem 1% põem para a cultura, quanto mais vão dar às coletividades, não é? Pronto. Mas vai ser que é a altura de estar em caminho a discutir o orçamento, de arranjar assinaturas para apresentar esse documento para baixar o IVA e pronto, isso tudo. Pronto. Porque a Confederação está representada em vários cargos importantes a nível nacional. Pronto,
3: será efetivamente uma excelente ocasião para
1: pronto,
3: o Orçamento de Estado
1: mas
3: agora,
1: o orçamento,
3: a partir de setembro.
1: Pronto,
3: não é?
1: É. E isso vai ser. O documento está para sair e vamos fazer isso. Várias. Não é só isso, eu não sei o teor total do documento, sei que vai ser saído e isto é muito importante para o movimento associativo. Pronto, como eu disse, o meu currículo em nível associativo, eu não tenho, não ando para ir de ser. Eu gosto, tenho o meu currículo, faço as minhas possibilidades, uhum. Ajudo quando posso, pedem-me para continuar, eu continuo.
3: Mas está envolvido em muitas coisas, não é?
1: Não, isto parece que não, rouba muito tempo fora de ser o presidente da associação.
3: Pois, exatamente.
1: Quando a Conselho Geral tem-se que ir para Lisboa e eu estou sempre a representar a Associação de Pais, e na Associação de Pais há uma norma. Quando quiser ir representar, ir a uma instituição desta estar a representar,
3: sim, sim.
1: Não, a associação não dá um tostão para despesas. A pessoa é que É uma norma nossa, fui eu até que o propus. Fui eu que propus, acho que uma pessoa. Nós temos. E nós é que vamos por nossa coisa. Se eu for a Lisboa, pago. Se for ao Porto, pago o transporte. E nós, a associação não dá. Não é. Não dá. As pessoas ficam. Não dá porque não, foi uma norma que nós fizemos e achamos muito bem. Porque, pronto. E eu também não queria, se eu podia, se chegasse lá, pagava, mas eu não ando num movimento associativo para isso. Eu ando num movimento associativo porque quero e quando vou por mim próprio, sim, ou sim. Se arranjar transporte com alguém, vou com transporte, ou quando há o subsídios do Estado para a Confederação que têm para fazer cursos, não sei o quê, e eles pagam as despesas. Aí, pronto, eu recebo, tem, igual. Mas claro, quando for, sou eu que tenho que assumir isso, não ponho, não meto despesas já.
3: Muito bem. Carlos Cerqueira, teríamos muito mais para conversar sobre o associativismo. Vou questioná-lo apenas com uma só questão. O que é que falta, a seu ver, atualmente no associativismo?
1: O que falta? Não é
3: se calhar só, muita coisa.
1: Muita coisa. Às vezes as coletividades são viradas de costas uma para as outras. Mas isso é a nível nacional, não é só não. Aqui. A nível nacional acontece isso. Outra coisa é que as pessoas não sabem desligar-se. E aqui vou dizer, eu sou político, tenho a minha ideologia política, mas dentro da associação não tenho a minha ideologia política. E muita gente não sabe separar isso, não sabe separar, é água, vento.
3: E é uma falha muito grande, às muito vezes grande. É preciso esconder aquilo que não devíamos fazer.
1: Pronto, e eu não escondo, não tenho problema nenhum, pronto, não escondo.
3: Mas há muita gente que esconde.
1: Sim, mas também não podem me estar a dizer isto, é disto, vamos...
3: E tem que ser isto.
1: Tem que ser.
3: Não pode ser.
1: Não pode ser porque cada um é livre.
3: Exatamente.
1: De pensar e de fazer claro. O que quiser. Agora, nós também temos, e isso é a primeira reunião que eu faço com os meus corpos sociais e digo, é isto. Aqui não há política nem religião.
3: Exatamente.
1: Aqui trabalhamos todos iguais. Lá fora cada um tem a sua religião, claro, e ninguém não. tem nada a ver com isso.
3: Claro.
1: Mas muita gente, por causa disso... vê isso de outra maneira.
3: Às vezes dá a sensação que vivemos um pouco noutro mundo, não é?
1: É, é, é.
3: E pronto, e as pessoas não, ainda, muita gente ainda não pensou que estamos numa democracia plena, sim. E que todos merecem ter a sua opinião e não se deve contestar a opinião de ninguém, não é? Mas é como disse, as coisas nem sempre são muito fáceis às
1: não,
3: vezes.
1: Não.
3: E porque entramos um pouco no ramo político, meu caro Carlos Cerqueira, em termos políticos, sabemos que o Carlos está ligado e é militante do Partido Comunista.
1: Sim,
3: fale-nos
1: sim.
3: um pouco dessa vertente.
1: Bem,
3: seria importante.
1: Eu falo. Isto tenho que falar um bocadinho antes de ser militante.
3: Muito bem.
1: Porque
3: está
1: bom,
3: ainda temos meia hora.
1: Pronto, é assim. Eu de onde morava, em São Vítor, eu morava numa zona que em cima tinha uma praça e mais abaixo era o cemitério. E todos os anos, no dia 31 de janeiro, havia uma manifestação, passava à minha porta para o cemitério, porque havia lá um monumento de 31 de janeiro. Pronto, toda a gente sabe o que é o 31 de janeiro politicamente, não é? Pronto, e antes de passar à minha porta, como eu disse, havia uma praça e eu via a polícia matar as pessoas. Era jovem, eu tinha 6 anos, 7 anos, e chegava a casa, depois no jantar, havia sempre, falava-se nisto, e falava, e eu, chegou a uma altura, comecei a perguntar aos meus pais porque é que os polícia batiam
3: nas pessoas.
1: E era sempre naquela data. E depois minha mãe explicava e dizia, mas tens de estar calado, não podes ouvir, não podes dizer, tens de ficar caladinho, era por causa disto.
3: Se calhar muita gente não sabe o que é o dia 31 de janeiro, não é?
1: Pronto. Mas sabe que eu acho que também não vou dizer, acho que as pessoas têm que pesquisar para ver o que era o 31 de janeiro.
3: Muito
1: continua
3: bem.
1: A haver ainda o 31 de janeiro.
3: Continua.
1: Continua.
3: Uhum.
1: Isto, e depois.
3: Depois passavam à sua porta, questionam os seus pais. Exato.
1: E então, e a minha mãe dizia assim: pode estar lá o teu tio. O teu tio também deve andar lá. E até que um dia soube que o meu tio foi preso pela PIDE.
3: Uhum.
1: Estarem a manifestar o 31 de janeiro. A comemorar o 31 de janeiro. Prontos. E mais tarde ele até que foi obrigado a ir para Angola. Antes esteve preso e a tal relação que havia com a minha madrinha, com o Colégio dos Orfos, conseguiu que o meu tio fugisse, saísse.
3: Teve mesmo que o fazer.
1: Foram lá os padres e conseguiram que ele saísse da PIDE e que fosse, mas tinha que emigrar a Angola.
3: E Angola que estava em plena guerra também, não é?
1: Pronto, e ele foi para Angola e não, recentemente, calhar vou dizer aqui, recentemente tive a ver os nomes das pessoas que tiveram presas. E tipo, pus lá o nome do meu tio e dizia imigração para Angola, porque toda, ele não falou, não disse, teve, só diz imigração para Angola, não diz mais nada, não
3: sim,
1: diz
3: sim,
1: que
3: sim.
1: Ele tipo preso.
3: Uhum.
1: Pronto, e quem e se virem bem, há mais de 100 pessoas que daqui, ou naturais daqui, ou que viviam aqui, que estiveram presos ou foram perseguidos com a PIDE.
3: Ah, sim, sim.
1: Pronto, mais de 100 pessoas. E vai haver, pronto, vai, eu sei que vai haver uma homenagem a essas pessoas em outubro, que estiveram aqui, que estiveram nessa situação. Então, daí para diante, pronto, e como eu dizia, ia para a escola, para o Ramalho Ortigão, passava o papito, e via a polícia, se tivéssemos dois ou três, vinha logo mandar-nos sair dali da beira, não sei o que é. Pronto, então, o 25 de Abril. E eu com estas, com isso e tudo, depois veio, começaram a vir os partidos, e depois com, a falar com, o, com a família, não sei o que é e tal. Eu em maio, escrevi-me nas, na UEC, na União de Estudantes Comunistas. Não houve ainda, mas escrevi-me. Depois estive na União de Estudantes Comunistas, fui para a JCP, e depois é que passei para o partido.
3: Uhum.
1: E, tive situações boas, mas tenho situações que também más, não do partido, do que se passou contra os militantes do partido.
3: Mas antes. O Carlos teve algum problema com a PIDE antes de...
1: Não tive problema nenhum, mas após
3: 25 de Abril?
1: Após 25 de Abril houve muitos assaltos ao Centro de Trabalho do Partido Comunista, não? E as pessoas não querem dizer isso.
3: Uhum.
1: E um deles foi após no Palácio de Estado, estava lá o CDS no seu congresso, após o fecho disso, tentaram assaltar a sede das 20 comunistas na Ramada Alta, em frente ao quartel.
3: Uhum.
1: E eu estava lá, portanto, sim, passei por aí por uma situação um bocado complicada, nós vimos as pessoas e depois queria assaltar o centro de trabalho, né? E pronto, isso. Pronto, foi uma situação marcante, não é? E depois
3: claro,
1: saber
3: claro,
1: haver,
3: claro.
1: Haver ter amigos que tinham a casa e a dona eu ia e empresários, e saber que arrebentavam bombas e isso tudo foi isso.
3: Uhum.
1: Isso foi um bocado aos 25 de Abril. A direita, a extrema-direita, infelizmente estamos agora, eles estão lá no, na Assembleia da República. E depois dizem que não fizeram nada disso, mas pronto, estamos, é assim, é a vida. E um comunista contei, mas assim, ainda há pouco vieram ter comigo, há pouco, há três ou quatro anos, para eu me escrever noutro partido. E eu disse, ah, bom, eu escrevo o partido, o meu partido é este e vai ser sempre este, e eu gosto de lutar por este, estar neste partido, porque acho que é o partido ideal dos trabalhadores.
3: Muito bem. Já lhe quiseram virar a cabeça para mudar de partido, então?
1: Sim, sim, sim.
3: Com insistência?
1: Um bocado, mas quando disseram que eu disse que era militante desde de maio de 74, me viram logo que não era uma pessoa nova no partido ou que com meio das palavras conseguia-me virar o partido. E uma pessoa, entre aspas, não vou estar a dizer o nome, mas pronto.
3: Não, o Carlos fala no que muito bem entender que quer falar. O resto, que não quiser, não estamos aqui em nenhum interrogatório, estamos apenas a conversar.
1: Isto é assim, as pessoas, os militantes do Partido Comunista, são militantes, a minha opinião pessoal, diferente dos outros militantes dos outros partidos. Enquanto os militantes dos outros partidos andam à luta por poderes, tanto faz na Assembleia da República como na autarquias, nós não, nós pomos a liberdade do partido escolher, e isso aconteceu comigo. E eu já não sou candidato aqui, já há muitos anos. Portanto, eu sou candidato noutro concelho, onde tenho uma. Portanto, a minha esposa herdou uma casa pequenita e nós temos lá, assim, e somos isso. E as pessoas já comentam: opá, este gajo é militante, é candidato numa terra assim, tem meia dúzia de votos e não sei o quê. Nós militantes do Partido Comunista não estamos à espera de poderes, ou queremos isto, como já o partido que escolha, aonde nós estamos, quiser nós vamos. Pronto, enquanto os outros não, os outros têm, entre aspas, a guerra por poderes, querem ir para a junta, querem ir para a câmara, e ir para cargos da junta, nós não, vamos e o partido escolhe e nós vamos com livre vontade e sem problema nenhum. Nesse aspecto.
3: Muito bem. E porque estamos a falar de política, eu soube também que

0: Já estava em andamento.
1: Sim, é montagem da festa. Portanto, sim, é a montagem da festa, todos os anos acontece isso. E este ano vai ser uma grande festa porque são 50 anos da festa do
0: Pois
1: Avante.
0: é.
1: Pronto. Mas há muitas pessoas que, fora da festa, nós somos uma festa diferente do que todas as festas, não é? É o espetáculo, é o convívio.
0: Não, mas é a maior festa dos partidos. Não há
1: Sim,
0: mais
1: sim.
0: nenhum partido que faz nenhuma festa como
1: Não, não, não.
0: Avante.
1: Pronto, e depois cada região está lá representada com o seu. A sua cozinha, não sei o que, os seus alimentos, é a maior festa que há e vai ver, e há vários palcos. E como eu disse, são os 50 anos. Mas eu ia falar um bocadinho.
0: Diga, diga.
1: É que as pessoas que falam não é da festa, falam do como nós compramos o terreno. Não é? A festa, o terreno é nosso. Antigamente, a primeira festa foi na FIL que eu fui, não é? Eu acho que faltei a cinco ou seis por problemas de doença que
0: Sim,
1: não
0: sim.
1: podia ir, que senão tinha ido a dois. Fui na FIL, depois andámos noutros sítios e limpávamos, tínhamos de sair. E foram os militantes e os amigos dos militantes que deram o dinheiro. E posso falar aqui sem trabalho da Boa Vista. Foi nós, os militantes. Deram dinheiro, fizeram campanha,
0: Mas
1: havia
0: ainda
1: uns cupões,
0: acontece isso
1: pronto,
0: agora,
1: há uns
0: ainda?
1: cupões, nós andamos a vender cupões, eu era responsável nessa altura dos bairros camarários de campanha. Muita gente que não era do partido dá dinheiro ao partido, mas nós temos o Centro de Trabalho da Vista comprado com o dinheiro nosso e dos amigos que dão o dinheiro. O terreno é a mesma coisa, e temos até sedes são casas de pessoas que doem ao partido, nós que morrem e entregam a casa ao partido. E muito bem,
0: Sim,
1: nós
0: sim, sim.
1: não fugimos
0: Há
1: de pagar.
0: patrimónios que o partido
1: Sim,
0: recupera, na verdade.
1: e nós não fugimos de pagar os impostos, como as pessoas dizem, ah, eles não pagam, assim, nós pagamos como os outros. Está claro que tem que ter a mesma regalia do que os outros. Os outros têm regalia, do IMI é mais barato para o partido. Tem que ser igual para toda a gente, não pode ser para A, para B ou C. Pronto, é isso.
0: Ah, também sabemos que a festa do Avante é feita praticamente, mesmo até as barraquinhas, barracões,
1: É tudo
0: tudo o que se.
1: voluntário. É
0: É
1: tudo
0: tudo
1: voluntário.
0: voluntariado
1: Sim,
0: e
1: está tudo.
0: tudo que é em prol do Partido Comunista,
1: Sim,
0: não é verdade?
1: mesmo a trabalhar é
0: E
1: tudo
0: as pessoas
1: voluntários.
0: pagam os bens essenciais para vender, e o dinheiro, a receita, é entregue ao partido. Portanto, há ainda partidos que realmente lutam pelo partido que gostam, não é? Muito bem. O tempo agora passou muito rápido com esta nossa entrada na política. Já nos explicou porque é que razão entrou na política, hein? Aos 14 anos começou logo a pensar e a perguntar o que é, porque é que os polícias batiam nas pessoas, não é verdade? Muito bem. Vamos entrar agora na reta final. Presidente, o Presidente Carlos Cerqueira, o que é que gostaria de dizer mais que eu, por uma outra razão, me esqueci, não me lembrou e que você gostasse de falar antes de passarmos à reta final do nosso programa, que esteve muito, muito enriquecedor?
1: O que eu posso dizer antes de acabar às pessoas, não é? É
0: Não,
1: que
0: eu não lhe perguntei isso. Perguntei-lhe o que é que alguma coisa que eu não. Que você gostava de dizer e o que, por razões diversas, não me lembrou ou não lhe perguntei.
1: eu
0: Eu
1: posso
0: fiz aqui
1: dizer.
0: uma circunferência à sua vida, mas e à sua parte ativa.
1: É assim,
0: Mas se calhar
1: que eu
0: lhe perguntei
1: comprei.
0: tudo, não é?
1: Sim, mesmo. Eu pessoalmente gosto muito de fazer tapetes de arraiolo.
0: Tapetes arraiolos.
1: Sim, pronto.
0: Mas gosta
1: E
0: de fazer como?
1: faço tapetes de arraiolo.
0: Faz tapete arraiolos?
1: Sim.
0: Aonde?
1: Em minha casa, faço. Desenho e pego em lá e agulha e faço os tapetes.
0: Aí é, onde aprendeu isso, né, Fanor?
1: Não, isto eu não foi na FANAD. Eu aprendi com um

0: colega meu que trabalhava no Museu do Porto.
1: Aí é. Então
0: temos
1: 17, 3 minutinhos para falar dos tapetes de arraiolos.
0: Pronto,
1: vamos lá.
0: É que, pronto, eu conhecia.
1: Adivinhava que havia qualquer coisa para contar ainda.
0: Conhecia esse senhor, vinha. Ainda não era casado, mas vinha aqui com a casa da minha esposa e depois ia para o Porto.
1: Sim.
0: Apanhar o autocarro, porque morava em Campanhã. E esse senhor também vinha sempre no autocarro. Começámos a conversar, ele trabalhava no museu, ali no museu Soares Vinhos do Vinho, do Porto, à beira do Palácio.
1: Sim, sim.
0: E depois estávamos a falar, ele já aparece e tal. E ele, quando fui fazer uma visita, ele estava a fazer tapetes de arraiola. E tapetes de arraiola? Ele meteu-me o bicho e comecei a aprender com ele e fiz os tapetes de arraiola.
1: Ah, é?
0: E comecei,
1: E como é que faz? Tem alguma máquina? Tem algum...
0: Não, aquilo não é máquina, aquilo tudo é feito manualmente.
1: Tudo à mão?
0: Tudo à mão.
1: Mas que é com uma agulha?
0: Com uma agulha. Compra-se a tela,
1: sim,
0: vê-se o desenho que queira. E depois compressar a linha.
1: Faz o desenho na própria tela e depois
0: Eu não faço desenho. Eu com o desenho, tiro fotocópia ao desenho que quero e vou contando. Pode ser ponto de 2x2 ou 3x3 e vou contando os pontos e vou fazendo conforme está.
1: E o que é que sai? Um desenho abstrato é? Ou...
0: Não, sai um desenho do.
1: É? O que você imagina na sua cabeça?
0: Eu imagino, é? É o que está em livros. Em livros, desenhos,
1: sim.
0: De tapetes de arraiola, vou buscar. Tiro um. Ao Facebook ou qualquer coisa, eu quero um desenho.
1: Vai à internet, não é?
0: À internet, escolho. Eu tenho vários livros, eu tenho para aí 10 livros de tapetes de arraiola em casa.
1: Oh.
0: Eu tenho uma passadeira feita por mim de 3 metros de comprimento com 75 de largura.
1: 75
0: 3 metros de comprimento, que é o do meu corredor.
1: E é uma passadeira.
0: É uma passadeira, sim. E tenho. Faço desenhos, mesmo desenhos de arraiol, não é?
1: Mas
0: desenhos.
1: Mas o que fazem? Venda o trabalho?
0: Não,
1: que faz?
0: Faço só para mim.
1: Só para si.
0: Só para mim. E é uma coisa que parei que é de gostar a fazer. Aquele até. Já disse,
1: é sempre entretenimento.
0: Eu até disse já na associação, qualquer dia venho para aqui para ver que alguém quer aprender.
1: Olha. Hoje já não existe muito, não é verdade?
0: Não, existe, na parte de arraiolos, em Alentejo, não é?
1: Sim, isso é profissão.
0: Aqui para o norte há pouca gente.
1: E dá-lhe prazer quando se está a fazer.
0: Sim, isso alivia a cabeça.
1: Alivia?
0: Alivia a cabeça. E depois tenho um. Olha, comecei para aí há 10 anos a fazer um livro e nem acabei no primeiro capítulo.
1: Não?
0: Não.
1: Mas não vai acabar o livro? Que...
0: Um dia eu tento acabá-lo.
1: Sim.
0: É a minha história. Mas também não é o meu padre. É a minha história desde a minha infância.
1: Ah, sim, é importante. Sim,
0: é uma coisa que vai ficar para a minha filha,
1: para os netos.
0: Exatamente.
1: Saber
0: o que,
1: muito bem. Carlos Cerqueira, eu gostava de lhe perguntar o que é que gostaria de dizer aos ouvintes que estiveram connosco nestes quase 80, quase 90 minutos, mas vamos parar 2 ou 3 minutos antes, será o tempo que tínhamos marcado.
0: Eu vou dizer às pessoas que ajudem as coletividades,
1: uhum,
0: porque as pessoas que estão nas coletividades são pessoas que não estão... estão lá sem fins lucrativos, estão a trabalhar com gosto, perdem muitas horas pessoais, familiares, para fazer várias atividades, várias iniciativas para a comunidade. E a segunda, isto é mais politiquice, ou como queiram dizer.
1: Uhum.
0: Queria dizer às pessoas que não deixem morrer o 25 de Abril e dizer uma frase, como o Salgueiro Maia dizia: somos todos capitães, por isso não deixem morrer o 25 de Abril, que muita gente quer acabar.
1: E vamos reforçar a nossa democracia, não é verdade?
0: Democracia. Não deixem acabar os escravos vermelhos, pretos ou rosas, peguem nos cabos vermelhos, Maia, quando foi o 25 de Abril, e mais uma vez disse, e ele disse e continua a dizer, somos todos capitães.
1: Muito bem. Pois bem, Carlos Cerqueira, porque estamos na reta final deste programa, foi com particular prazer que o recebi aqui na Rádio Matosinhos Online, para podermos conversar de vários temas que foi a nossa conversa. Da minha parte, quero felicitá-lo pelo tempo que nos concedeu, gostamos muito da sua presença. Obrigado, Carlos Cerqueira, foi um privilégio tê-lo connosco. Boa noite.
0: Boa noite, e agradecer mais uma vez à Rádio Matosinhos Online por me ter convidado e estar aqui numa conversa de amigos entre
1: eu e a verdade, mesmo uma conversa de amigos. Pois muito bem, assim terminamos então este programa, claramente falando, na próxima segunda-feira não vai haver programa claramente falando, por motivos pessoais não vai ser mesmo possível. Mas aqui ficamos então com esta nota, voltaremos então para o de hoje a 15 dias. Muito obrigado por estar sempre connosco aqui na Rádio Matosinhos Online. Amanhã cá estaremos novamente para mais um programa. Os dias não são todos iguais. Um grande abraço para todos, com votos de uma muito boa noite e uma boa semana. Até lá. Um grande abraço para todos.

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